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É isso aí. Eu sou brega. Eu sou um espetáculo e faço dos meus sentimentos exagerados o meu próprio palco. Eu sou amor e, como diria Sidney Magal, o amor tem de ser brega. Deus me livre de um amor chique, discreto. Deus me livre de sentir morno e suave. Deus me livre de falar baixo, sorrir baixo, sonhar baixo, de volume baixo. O dicionário diz que brega, adjetivo, denota falta de gosto. Eu digo que não. Eu gosto muito e profundamente. Tão profundo que grita aos quatro cantos meus amores nem sempre reais. É por isso que é tão divertido ser brega como eu, entendeu? Tudo é muito, tudo é grande, tudo me transforma. Tudo me revira e vira choro, vira música, vira grito, vira motivo, vira poesia, vira esperança. Se se entregar de corpo e alma assim é ser brega, muito prazer. Me chame de Marília Mendonça.

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1: É, parceiro, como é que tá o coração?
2: Rapaz, tá batendo muito forte, mas eu tô preparado.

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0: você gosta, né?
1: É isso aí. Eu sou brega. Eu sou um espetáculo e faço dos meus sentimentos exagerados o meu próprio palco. Eu sou amor e, como diria Sidney Magal, o amor tem de ser brega. Deus me livre de um amor chique, discreto. Deus me livre de sentir morno e suave. Deus me livre de falar baixo, sorrir baixo, sonhar baixo, de volume baixo. O dicionário diz que brega, adjetivo, denota falta de gosto. Eu digo que não. Eu gosto muito e profundamente. Tão profundo que grita aos quatro cantos meus amores nem sempre reais. É por isso que é tão divertido ser brega como eu, entendeu? Tudo é muito, tudo é grande, tudo me transforma. Tudo me revira e vira choro, vira música, vira grito, vira motivo, vira poesia, vira esperança. Se entregar de corpo e alma assim é ser brega, muito prazer. Me chame de Marília Mendonça.

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0: Essa é a expectativa. A realidade, olhar pro lado, só a ressaca.
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0: Vira pra mim. Essa
1: posição.
2: Vira, vira pra mim pra gente interagir.
3: Ai, amor. Ah, do moleque.
0: Amiga. Aí, vamos explorar.

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0: Obrigado.
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0: Obrigado.
1: Gostoso de ouvir.
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0: ansiosa pro álbum?
1: Não, nada. Tô a brincar.
0: Solta a favorita, fala, fala.
1: Posso ver o nome da música?
0: Claro, pode.
1: O Amor é o Segredo, é uma das.
0: Sabia que ia falar isso.
2: E aí, preta? Então, notícia triste. Não vai dar pra eu ir pra Portugal. Tá tudo uma loucura, as coisas estão fechando tudo e... Enfim, sei que tu vai ficar triste, eu também tô mal aqui, mas é isso. Quando tiver de boa, me avisa que eu te ligo, tá?

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0: Ronald!
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0: Chega nessa porra. Tô comendo açaí com cuaçu, maluco. Que eu acho que é meu antes.
1: Se o Roberto Carlos toca no navio, a Madrid toca na balsa de Porto pra Arraial.
2: Me fala quando você estiver pronto, então.
3: Eu vou começar a gravar. Você vai ver que eu apontei a câmera pra ir. Ou eu posso falar? Posso, né? Não, porque senão eu vou entrar dentro do áudio.
2: É só você falar assim, estou gravando. E aí eu vou saber se já tá com o play ligado.
3: Não, isso aí sim. Eu tô falando na hora que eu chegar em você, porque eu vou começar aqui. 1, 2, 3 e...

0: e se lamentavam de quanta vida tinha-lhes custado encontrar o paraíso da solidão compartilhada. Loucamente apaixonados, depois de tantos anos de cumplicidade estéril, desfrutavam o milagre de se amarem tanto na mesa como na cama, e chegaram a ser tão felizes que, mesmo quando eram dois anciões esgotados, continuavam brincando feito coelhinhos e brigando feito cachorros.
1: Tchau.

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0: mais barulho aí!
1: Olha o gol!

0: 152, não tava achando ruim, não. Tava achando confortável, mas... Então, vamos, o ensaio tá um pouquinho pra frente.
1: Vamos no 52, então. O ensaio tá 56.
0: A gente continua achando.
1: 1, 2, 3. 1, 2, 3.

0: Juventude entrando na onda da Limão, hein? Isso é bom demais, hein? A nova geração, parabéns, irmão. Obrigado por tudo.
1: Eu quero saber.
2: Obrigada, João.
0: João Gomes está na voz.

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Essa canção é uma regravação daquelas que eu não resisti. De um grande amigo meu que já gravei várias músicas dele, meu amigo Ari Gonçalves. Essa música se chama Quero, Quero. É um som português. Vamos lá?

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0: Oi, Vux. Qual a missão de hoje?
1: Missão de hoje. Fernanda, 27 anos, sagitariana e anda de bicicleta todos os dias.

0: Oi, Vux. Qual a missão de hoje?
1: Carol Loureiro, 28 anos, portuguesa, atriz e do signo de Câncer.

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Que espaço meu passado deixa para minha liberdade hoje?

Essa é uma das músicas que eu recebi no meu e-mail, compositores@marbatista.com.br. Um grande compositor, e canta bem, Mauro Max, uma fera. Sabe quem eu sou? Sou aquele cara que fica lá na calçada vendo você passar e você levando meu olhar todas as vezes que você passa. É? Sou eu.

0: Jorge Matheus.
1: Seu pedido é uma ordem, Marília Mendonça. Complicado.
2: Marília Mendonça.
1: Zabor.
0: Lindo demais.

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0: Vira pra amiga, a gente interagir.
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2: Amiga, aí, vamos explorar.
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0: Tá ligado daquele jeitão, pá. É doido, filho. Ei, Felipinho, cola com nós aqui, meu patrão.
1: É brabo, meu irmão.
2: Irmão, porra, tava querendo falar com
1: você. Você tá maluco? Eu só vim aqui pra te ver,
2: Irmão,
1: papai.
2: fiz uma música, um trechinho de uma letra de uma música que tem tudo a ver com Noronha. Eu pensei em você fazer uma melodia, dar aquele talento que
1: Você
2: você
1: tá
2: vai estar
1: mentindo
2: aqui.
1: que hoje eu tava,
2: É,
1: mano, quase subindo uma parada, irmão. Não
2: só um
1: pode ser
2: pedacinho.
1: igual, pô.
2: Louca, tão louca que quero te navegar, viver sempre à deriva nesse mar tão louco.
1: Quero de novo.
2: Ela não quer mais sair daqui.
1: Ah! Cara, se eu soubesse assoviar, ia ser foda, meu irmão. Pô, eu tenho que dar virada isso.

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0: tirar. 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

0: querido.
1: Quão alentado é esse lugar que vai e pousa mesmo e acaba a música. Porque eu gosto. Eu gosto da coisa do quando a música tem começo e meio, né? Sabe?
2: Vamos fazer um final pra ela.
1: É um final.
3: O roteiro.
1: Tem essa coisa do. Parece que é ser preguiçoso, né? O final parece que a pessoa tem preguiça de fazer um final pra música. Né, cara? Acho que não tem começo. Tem que ter um final.
2: Então, e o começo?

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0: Tem menos atraso, né? Agora a gente tem que gravar por telefone da próxima vez. Pois é, vamos
1: Você
0: gravar
1: falou
0: no
1: que
0: telefone
1: tinha.
0: fixo, então. Que bom, nice. Tá, eu vou te mostrar o lance, as bases também daqui. Tem uma que eu já tô separando pra pista, não sei o que é. Mas ainda tem outra base, mas bom, tudo bem. Pra gravar, que pode ser uma possibilidade também. É, mas é uma base simples, só no violão do Pedro Baby. Eu só posso gravar até aqui em casa semana que vem e te mandar também.

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1: 5 horas e 54 minutos.
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4: Oi, gente. Bom dia, bom dia. Já estou por aqui, já estou por cá, hein? 5 horas e 56 minutos.

0: Olá, muito bom dia, já estou por aqui. São exatamente 6 horas em ponto. É, olha lá, bom dia, gente, bom dia. Estou um pouco rouco, né? Tossi muito pelo Brasil ontem, uma torcida forte, né? Mas não adiantou, né? Mas fazer o quê? Vida que segue, né? Então vamos em frente nessa manhã de segunda-feira bem gostosa, né? É, agora são exatamente 6 horas e 1 minuto. Cheguei por aqui e a partir de agora você fica na melhor programação de todas as manhãs. O programa Forronejo. Comigo, Frank Rios.
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0: É, eu fico contigo até as 8 da manhã. É, mas agora a gente vai viajar um pouco junto através da 105.9. Multicine FM, a rádio que escuta você. É, muito bom dia para você da zona rural, para você, o homem do campo. Ele que produz, ele que planta, ele que colhe. Meu muito bom dia ao homem do campo, ao homem da zona rural, ao homem do sítio, ao homem da fazenda. Enfim, ao homem do agronegócio, né? O agro é que nos sustenta, não é mesmo? Então, o homem do campo é muito, muito bem-vindo sempre. Meu muito bom dia ao homem do campo. É, sem o homem do campo, que seria de nós, né? Que moramos na cidade, né? A gente mora na cidade porque, enfim, a gente mora, cada um tem os seus afazeres, né, diferenciados. Mas o homem do campo é, tem o nosso grande respeito, né? Isso mesmo.
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0: É, vamos viajar um pouco nessa manhã bem gostosa, né? É, sim, vamos viajar, por que não, né? Viaja comigo, só um minuto, tá bom? Viaja comigo.

É, 6:05, já viajou bastante, né? Pensamentos bons, pensamentos positivos. Pensou onde já passou, de coisas boas, né? É, viajou longe agora, hein? Através da 105.9. Essa música bem gostosa, um country bem bom, né? Assim, você tá deitadinho nessa manhã de segunda-feira. Levanta ou não levanta? Aí levanta, aí começa a viajar. Abre a janela devagar e começa a viajar no pensamento. Olha só como é gostoso, olha. Morning light begins to rise. Já fez o café, né? Tá tomando aquele cafezinho. É bem quentinho. Aí fica pensando na janela, olhando a brisa do tempo. E aí, só viajando, não é mesmo? Tô te vendo. É, tá viajando sim, com certeza. E agora chega de viajar, vamos tratar sério o negócio, né? Vamos começar nosso programa Forronejo. É um programa feito com muito carinho só pra você, tá bom? É isso mesmo. Então vamos agradecer a Deus por mais um dia de vida, né? Lógico, por mais uma manhã gostosa. Uma manhã que vai ser bem radiante em nossa cidade de Mucajaé. Não perca a hora, não perca a hora, você que vai pro trabalho, que tá se arrumando pra ir pro trabalho. Hoje começa tudo de novo, não é mesmo? Brasil perdeu, e agora? Só nos resta trabalhar. É verdade, começar tudo de novo. Mas com fé, com pé direito, que sempre dá certo no final, não é mesmo? É, não desanima não, é assim mesmo. A gente perde hoje, ganha amanhã. A vida é assim, né? É, meu muito bom dia pra você, que já está sintonizado na 105.9.

0: Olha só, não perca a hora, 6:08, mensagem chegando, Frank Rios, já cedo assim, Frank Rios, sim, sim, senhor, chegando mensagem, Frank Rios, vamos olhar, vamos ver quem é, tá bom?
1: Bom dia, Frank Rios.
0: Bom dia.
1: Deus abençoe, viu?
0: Amém.
1: Bom trabalho.
0: Obrigado.
1: Todos nós, amém.
0: Sim.
1: Estou aqui na escuta, fazendo aquele belíssimo café gostoso da manhã. Um bom dia.
0: É, um bom dia pra você, Leninha do Arrocha, lá no Sagrado da Família, sempre curtindo com a gente, ligadinha com a gente todas as manhãs. Leninha do Arrocha, meu muito obrigado, viu? Que Deus abençoe você sempre. Que essa segunda-feira, esse dia seja maravilhoso pra você, com muitas coisas boas, viu? Meu muito obrigado pela sua participação aqui no programa Forronejo, tá bom, Leninha? Sinta-se abraçada desse amigo que vos fala, Frank Rios, tá bom? Bom dia pra você.

0: Rádio Mandacena FM 105.9. Estamos por aqui, já estou por cá. Não perca a hora para você que vai para o trabalho, para você que vai sair de plantão, 6 horas e 15 minutos.
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0: É que nós temos uma segunda-feira bem radiante aqui na nossa cidade de Mucajaí, né? É um prazer ter você aqui na minha, na nossa companhia sempre, né? Todas as manhãs. Através do programa Forronejo, a gente começa às 6 horas e vamos com e fico contigo até às 8 da manhã, tá bom? Interage comigo, pede a tua música, manda a tua mensagem, tá bom? Através do telefone do sucesso, que já está com certeza à sua disposição, tá bom? 95-984-17-7282. Esse é o número do sucesso. Quer fazer sucesso comigo? Então vem junto comigo, acompanha eu. Eu daqui nessa nave maravilhosa e você daí com esse número maravilhoso que é o número do sucesso, tá bom? Muito bom dia pra você que já está sintonizado na 105.9. É, fazer aquele cafezinho quentinho, né? Tomando aquele café que já fez, com certeza, né? É, porque o dia já raiou, lógico, né? Só temos a agradecer a Deus por mais um dia de vida, né? E muito bom dia pra você que já está sintonizado aqui no programa Forronejo.
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0: É, pra você que está acompanhando a nossa programação, meu muito bom dia. É, às vezes é preciso mudar, né? É mudar, não adianta chorar. Chorar não resolve. Fala pouco é uma virtude. Aprender a se colocar em primeiro lugar... Não é egoísmo nenhum. É, o que não mata, com certeza, fortalece, não é mesmo? Então, não vamos chorar. Vamos seguir em frente, cabeça erguida, bola pra frente e vamos. Que o Brasil é nosso, claro que é nosso. Sempre será nosso. É um país muito lindo e rico, não é mesmo? Então, vamos seguir em frente com o pé direito hoje, trabalhando com fé, que tudo dá certo lá no finalzinho, tá bom?
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0: É, então vamos comigo nessa segunda bem contagiante. É, está só começando a nossa semana, que é agora, onde quer que você esteja, aqui no nosso município ou fora do nosso município, para você no nosso estado ou fora do nosso estado, conferindo a nossa programação. Meu muito obrigado pelo carinho e pela sua audiência, tá bom? É, que o Papai do Céu continue abençoando todos os dias. É, de nossas vidas. 6 horas e 18 minutos.

0: Eita, nós! Só modão bom, hein? Fala pra você que vai entrar de serviço, pra você que vai sair de plantão, pra você que vai entrar de plantão, são 6 horas e 22 minutos, tá bom? Não perca a hora, eu tô falando. É, muito bom dia pra você, segunda-feira, né? 6 de julho de 2026. É, alô você, alô Mucajaí, bom dia. Confere comigo, são exatamente 6 horas e 22 minutos. A partir de agora, eu fico contigo até as 8 da manhã, tá bom? É, bem, essa segunda-feira bem iluminada, você fica no programa mais animado da cidade, o programa Forronejo, é, com seu amigo de sempre, Frank Rios. Então vamos comigo, fica comigo na minha companhia até as 8 da manhã, não sai daí, tá bom? É, vai ter muita música boa pra você, é isso mesmo, segunda-feira vamos começar tudo de novo, mas vai dar tudo certo, pode ter certeza disso.
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0: É, peço um pouco de desculpa aos meus ouvintes, tô um pouco rouco, né, porque eu torci muito ontem pro Brasil, mas não adiantou muito, sabe? Ele perdeu, nossa senhora, mas é assim mesmo, vida que segue, né? A gente só ficou um pouco rouco, mas vai ficar bom, com certeza, né?
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0: É, e um bom dia pra você que já está na nossa maravilhosa companhia. Já te deixo uma mensagem pra você que está curtindo a nossa programação, tá bom? Tudo vai dar certo, faça todos dos seus pensamentos a força que você está precisando. Esqueça as coisas ruins, esqueça. Não acredite em coisa ruim. Acredite no seu sucesso, tá bom? É, com todas as forças. Não imagine obstáculo na sua mente. Tudo que uma pessoa é capaz de planejar, ele é capaz de realizar. Tenha certeza disso, tá bom? Tenha fé, otimismo e ação, tá bom? Porque sua vida, só você é quem vive. Portanto, acredite mais e seja mais feliz, tá bom? Procure plantar mais amor na sua vida, tá bom? Então acredite, eu acredito em você. E você, acredita? Meu muito bom dia pra você. Vamos seguir em frente, com certeza. Sorriso no rosto e bola pra frente, tá bom?

0: Olha só, Rádio Mancina FM, 105.9, 6 horas e 27 minutos. Olha só, Frank Rios, acorda, acorda. É segunda-feira, Frank Rios. Chegando a mensagem, Frank Rios. Vamos dar uma olhada. Vamos ver quem é, Frank Rios. Olha só. Bom dia, Toninho do Cuscuz. Teu rádio tá muito alto, Toninha. Baixa esse rádio, Toninha. A Raquel.
1: A
0: Iraci. Meu, muito bom dia pra você, viu, Toninha do Cuscuz. Muito obrigado pela sua participação aqui no programa Forronejo. Olha, você atirou um pouco o volume do seu rádio, eu quase não consigo entender o nome da música. Mas, se eu não me engano, é Leonardo Ouro Nem Prata, não é isso? Toninha, muito obrigado pela sua participação aqui no programa Forronejo, tá bom? Seja sempre bem-vinda. Olha só, eu tive a honra de comer o cuscuz da Toninha. O cuscuz, viu, Toninha? A hora, por sinal, tava muito gostoso, viu? Muito obrigado mesmo, viu, Toninha? Adorei, tá bom? Toninha, só tenho a agradecer a você pela sua participação aqui nessa manhã bem gostosa de segunda-feira, aqui no meu, no nosso programa Forronejo, tá bom? Você pediu a música com o Leonardo e ofereceu pra Kelly, pra Iraci e todos aí que estão ouvindo o programa Forronejo, tá bom? Você pede, Toninha, e a gente toca, tá bom? Meu, muito bom dia pra você, que você tenha uma ótima segunda-feira bem abençoada, tá bom? Seis horas e 28 minutos.

0: É, e foi a participação da nossa amiga Toninha do Cuscuz. Ela pediu essa música com Leonardo. Ô, Toninha, muito obrigado pela sua participação aqui no programa Forronejo, tá bom? Meu muito bom dia pra você. Sinta-se à vontade. Interaja comigo a hora que você quiser, tá bom? Telefone do sucesso, você já sabe qual é, lógico, né? É 95-984-17-7282. É, pede tua música. Quase que nem a Toninha do Cuscuz fez. Pediu a música dela? Você pede, a gente toca com muito carinho, tá bom? Aliás, o programa não é meu, o programa é seu. Olha só, 6 horas e 32 minutos. Chegando mensagem, Frank Rios. Presta atenção, Frank Rios. É meu amigo João Batista. Diga aí, meu amigo João.
1: Bom dia, Frank Rios.
0: Bom dia.
1: Falou pro bagulho.
0: Sim.
1: O bagulho louco tá lá na municipação, dando a concessão. Tá na secretaria do programa, tá? Manda um alô pra ele lá, que ele tá apaixonado. O namorado dele viajou pra Brasília, ele tá apaixonado lá. Manda um, bota uma música pra ele aí, ele é apaixonado, pô, o bagulho louco. Passa uma boa aí.
0: O bagulho louco tá apaixonado, João Batista. Tá bom. Ô João Batista, muito obrigado pela sua sintonia e pela sua participação aqui no programa Forronejo, tá bom? Interaja comigo assim que você puder, fique à vontade, tá bom? Ô bagulho louco, rapaz, tu tá apaixonado. Ô bagulho louco, meu bom dia pra você, viu? Chico Preto, maluquinho, Dona Conceição, aí na emancipação, olha só como rimou, né? Meu amigo bagulho louco, meu amigo Chico Preto, meu amigo maluquinho e Dona Conceição, aí na emancipação, olha lá. Eita, mas rimou, hein? Meu abraço também ao Aguinaldo Pedreiro também, fica aí pertinho, né? Bagulho louco. Bagulho louco, vou colocar uma platinha aqui bem gostosa, tá bom? Diz que a mulher foi embora, tá apaixonado, né? Bora lá, bagulho louco, escuta essa. Seis horas e 33 minutos. Olha aí, bagulho louco. Essa é boa pra ti, olha.

0: É, muito bom dia. Foi a participação do nosso amigo João Batista. Ele pediu uma música aí pra colocar pro Bagulho Louco. Bagulho Louco, gostou dessa? Chora não, rapaz. Chora não que ela vai voltar, tá bom? Olha aí, ó, quando o ônibus foi embora, tu ficou chorando, né? Quando o ônibus... Ô, Bagulho Louco, meu abraço, meu amigo. Fica tranquilo, não chora não, tá bom? Ela vai voltar, tenha certeza disso, tá bom? Bom dia pra você, Bagulho Louco. Bom dia, Dona Conceição. Bom dia, Maluquinho. Bom dia, Chico Preto, aí na Emancipação. Ligadinho com a gente através do programa Forronejo. Meu muito bom dia pra você e o meu bom dia também ao nosso amigo João Batista. É ele que participou do programa e pediu uma música para o Bagulho Louco. E eu coloquei essa daí, tá bom? Gotinhas molhando.
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0: 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Tila. Fica frio, Bagulho Louco. Não chora, não chora.
2: 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Às vezes a pessoa volta, mas volta depois de ter que...

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Meu, muito bom dia pra você, já está sintonizado na melhor rádio da cidade. Não perca a hora, 6 horas e 41 minutos. Olha só, comunicado aqui, você que por acaso encontrou uma carteira com todos os documentos do nosso amigo Gabriel Naldo Penedo Silva. Isso mesmo, Gabriel Naldo Penedo Silva. Ele perdeu ali próximo àquela praça ali, Valério Magalhães, ali por trás da prefeitura. Isso mesmo, ele imagina que foi por ali, né? E o telefone dele, caso você tenha encontrado, é 98411-5040. Ou então 991-354243, tá bom? Comunique pra ele o que você achou, que ele vai saber lhe agradecer muito bem. Imagina você, perder seu documento, né? É ruim demais, né? Nossa Senhora, é triste demais você perder o documento. É uma coisa que ninguém quer, né? Então, por acaso, o senhor encontrou, você encontrou, por favor, devolva. Traga aqui na Rádio Monte Sinai FM 105.9. Pode trazer aqui com a gente, tá bom? Que a gente faz a devolução pra ele, tá bom? Por acaso, você que tem achado esse documento, uma carteira com todos os documentos, Gabriel Naldo Penedo Silva. A sua RG é 573705/2, tá bom? Isso mesmo, ele perdeu ali nas proximidades da Praça Valério Magalhães. É aquela praça ali por trás da prefeitura, tá bom? E o telefone dele para contato é 991-354243. Ou então você liga pro 98411-5040, tá bom? Com certeza ele vai saber lhe agradecer demais, não tenha dúvida, tá bom? Por favor, você que achou esse documento, entregue pra ele ou traga aqui na rádio que a gente faz a devolução, tá bom? Gabriel Naldo Penedo Silva.

Quero chegar meu bom dia bem especial, aquela turma boa, aquela turma maravilhosa que já se encontra ali na lanchonete Bacabeira do nosso amigo Nani. Ô Nani, bom dia pra você. Já se encontra por aí Dalvan, grande eletricista, com certeza, né? E nosso amigo Zezão do Iogurte. Ô Zezão do Iogurte, bom dia pra você, garoto. Tudo de bom, viu? É, turma boa lá na lanchonete do Nani Bacabeira. Então, Zé, na lanchonete do Nani Bacabeira, meu muito bom dia pra você, viu?

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0: Ô Zé Maria, já acordou, Zé Maria? Bom dia, Cutião. Ô Zé Maria, e o Brasil, Zé Maria, diz aí pra mim. Ô Zé Maria, muito bom dia pra você, viu? Já fez o café? Já está tomando aquele cafezinho quente? É, já fez aquele cigarro de palha já? Ô Zé Maria, bom dia pra você, viu? É o nosso amigo Zé Maria lá no Sagrada Família. Ele não perde um só programa do Frank Rios, é lógico, não é o programa Forronejo. Zé Maria, meu, muito bom dia pra você, viu? Ô, seu Giovanni, é também seu Giovanni lá no Sagrada Família também. Fica ligadinho com a gente através da 105.9, é a rádio que escuta você. Seu Giovanni, muito bom dia pra você, viu? Meu amigo Amazonas, lá na beira do rio, ligadinho com a gente todas as manhãs. Amazonas, bom dia pra você, garoto, viu? Sinta-se abraçado aqui do programa Forronejo. Bom dia, Amazonas.
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0: Dona Olívia, bom dia pra senhora, viu? Dona Olívia, meu muito bom dia e aquele abraço do seu amigo Frank Rios, tá bom? A Dona Olívia é mãezona da nossa amiga Fabi Silva. Ela sintoniza com a gente, com certeza, todas as manhãs, através do programa Forronejo. Dona Olívia, meu muito bom dia pra senhora. Que a senhora tenha uma ótima segunda-feira bem abençoada, tá bom? Pra você e a sua filha Fabi Silva, bom dia.

0: Olha só, Rádio Mensagem FM 105.9, 6 horas e 47 minutos, chegando a mensagem, Frank Rios. Presta atenção, Frank Rios. Começou tudo de novo, é segunda-feira, Frank Rios. É o seguinte, ele fala o seguinte: bom dia, Frank Rios, bom dia. É, quero ouvir uma música, sou seu fã número 1, com Eduardo Costa, e ofereço para a mulher da minha vida, Osineide Queiroz. Olha só, é um casal muito apaixonado, né? Com certeza. É, diz o seguinte: sou eu, Emerson Moura, do bairro Sagrada Família. O Emerson Moura, meu, muito bom dia para você e muito obrigado pela sua sintonia aqui na 105.9, viu? Interaja comigo sempre, sempre. É, adoro quando vocês interagem comigo. Ainda mais assim, um casal bem apaixonado, né? Com certeza vocês dois são. Eu tenho, não tenho dúvida disso, tá bom? Ô, meu amigo Emerson Moura, você pede, a gente toca. E ele pediu, Frank Rios. Coloca pra ele, Frank Rios, a música com Eduardo Costa, sou seu fã número 1. E ele oferece pra mulher da vida dele, que é a Osineide Queiroz. Meu, muito bom dia pra você, Emerson Moura. Você pede, a gente toca.
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0: 6 horas e 49 minutos.
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Paixão é bom demais, né? Ele é fã número um mesmo, com certeza, né? Aí você vê a participação do nosso amigo Emerson Moura, lá no Sagrada Família. Ele que pediu essa música bem maravilhosa para sua amada Onzineide Queiroz. O Emerson Moura, meu muito bom dia para você, viu? E obrigado pela sua participação aqui nesse programa maravilhoso, que é um programa feito com muito carinho para você. É, segunda-feira, 6 de julho de 2026. Estou por aqui, estamos por cá, né? Na Rádio Monticina FM 105.9. É no programa Fornejo, um programa que é feito e dedicado com muito carinho, feito com muito carinho mesmo, pode ter certeza disso. Só pra você que tá aí do outro lado me escutando, tá bom? Fica comigo, me acompanha até as 8 da manhã, tá bom? Interage comigo, pede a tua música, manda a tua mensagem pra quem você gosta. Manda daí que eu te retorno daqui, tá bom? Meu muito bom dia pra você que já está sintonizado na 105.9. É a rádio que escuta você, isso mesmo. Então vamos agradecer a Deus por mais um dia de vida, né? Por mais uma manhã bem gostosa. Uma manhã que com certeza tá bem radiante, né? Aqui na nossa cidade de Mucajaí. É um prazer ter você sempre comigo na sua companhia, tá bom? Sou seu fã. É, pra você que está acompanhando a nossa programação, meu muito bom dia. Em qualquer ponto que você esteja, qualquer lugar, em pé, deitado, sentado, na fazenda, no sítio, na zona rural, no seu carro dirigindo agora, onde você estiver, tá na 105.9? Tá do meu lado? Ei, ei, é você mesmo, olha só. Não desliga o rádio, tá bom? Fique na minha companhia, eu fico contigo até as 8 da manhã, nesse programa maravilhoso que é o programa Fornejo. É o seu amigo de sempre. De todas as manhãs, Frank Rios. É, às vezes é preciso mudar, é preciso. Não adianta chorar, chorar não resolve, tá bom? Falar pouco é uma virtude. Aprender a se colocar em primeiro lugar não é egoísmo, tá bom? Não é de maneira alguma. E o que não mata, com certeza fortalece, né? Então vamos seguir em frente, vamos seguir em frente comigo nessa segunda bem contagiante. É, está só começando a nossa semana, com certeza, né? Agora, onde quer que você esteja, aqui no nosso município, fora do nosso município, para você que está fora do nosso estado ou está no nosso estado, meu muito bom dia para você e obrigado pelo carinho da nossa...

É, quero deixar aqui meu bom dia especial, nosso amigo também tá ligadinho com a gente, já essa manhã de segunda-feira bem abençoada, meu amigo Terra Seca, a raiz, é o Terra Seca sim, é o esposo da nossa amiga Martinha, o Terra Seca, bom dia pra você, viu? Meu amigo Lee, ô Lee, cadê você, Lee? É o Lee lá do Frost Gelo, é isso mesmo, meu amigo Lee, lá do Frost Gelo, bom dia, Lee, e a todos aí do Frost Gelo, meu, muito bom dia. Meu amigo Raimundo, bom dia, Raimundo, cadê você? Tá na escuta, lógico, né? É paixão que não tem fim. É, meu amigo Adonias, o homem das antenas, isso mesmo, meu amigo Adonias é o homem das antenas, é, ele tá sempre ligadinho com a gente todas as manhãs através do programa Forronejo. 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

0: Música nova.
1: Olha só, deixa aqui meu bom dia ao seu Oresmar e meu amigo Michel, lá na pousada da tia Albertina. E olha só quem vai vir dia 15 de agosto, olha só. É esse fera aqui, isso mesmo. Ele vai estar com a gente dia 15 de agosto, lá na pousada da tia Albertina. É ele mesmo, Ceian Muniz. Vai ser show demais, hein? É estrada.
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1: É, outra vez é madrugada e eu aqui no programa Forronejo com você do meu lado, só curtindo Ceian Muniz.
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fora de mim. É, quem tá trazendo ele é o nosso amigo Cleibe Lacorte. Isso mesmo, na produção do nosso amigo Cleibe Lacorte, que tá trazendo esse fera aí, esse grande cantor, né? Ceian Muniz. Dia 15 de agosto, lá na pousada da tia Albertina. Eu não vou perder, com fé em Deus, com certeza, né? E você também não vai perder, eu tenho certeza disso. É um grande cantor mesmo, de verdade. Olha aí.

0: esse daí mesmo, esse daí, esse fera que vai vir dia 15 de agosto lá na pousada da Tia Albertina. Fosse você, não perderia de maneira alguma. Vai ser show, show demais. É um grande cantor mesmo, é isso mesmo.
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0: É Ceia Muniz. Ô, meu amigo Cleibe da Corte, aquele

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0: Eita, nós! 7 horas e 2 minutos. 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

0: Eita moda, nossa senhora. Aí você na FM 105.9. Agora no sol, não perca a hora pra você chegar no seu trabalho com mais rapidez, tá bom? 7:05, não se atrasa, tá bom? Cuidado, cuidado. Começou tudo de novo. Acabou o jogo, acabou. Acabou. Agora é só trabalho, viu? É, que eu acho que meu bom dia aqui bem especial ao meu amigo Carcará e a sua esposa, a dona professora, a dona Socorro, a grande professora, lógico, lá na Padre Ricardo Silvestre, sempre ligadinho com a gente todas as manhãs, através do programa Forronejo. Dona Socorro, meu muito bom dia pra você. E meu amigo Carcará, bom dia pra você, garoto, viu? Tudo de bom aí. Também quero deixar meu abraço especial ao nosso amigo Sargento Evangelista, é chefe da Copa lá do Maria Maricelma. Tá sempre ligadinho com a gente lá na escola Maria Maricelma. Também tá por lá o nosso amigo Sargento Banza. Ô Sargento Banza, bom dia pra você, garoto. Também nosso amigo José Adilson tá por lá, ligadinho com a gente, com certeza, através do programa Forronejo. É lá na escola Maria Maricelma. A todos aí da escola Maria Maricelma, sintam-se todos abraçados, tá bom? Aqui no programa Forronejo, tá bom? Meu muito obrigado pela sua sintonia.
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0: Ai, meu bom dia aqui, meu amigo Bicudo, o homem do churrasco mais gostoso da cidade. Bicudo, ordinário, cadê você? Bom dia, Bicudo! É, o homem do churrasco mais gostoso da cidade.
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0: Ô, Magrão, Magrão da Frutaria da Graça. Ô, Magrão, bom dia pra você, garoto.
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0: Ô, Chiquinho, lá do Bar dos Amigos. Bom dia, Chiquinho. Acorda, Chiquinho. Acorda o Fernando também, né? Já é tarde, né, Chiquinho? Ah, é meio-dia, rapaz. Meu amigo Genilson, lá da borracharia do Genilson. Meu, muito bom dia pra você, Genilson. Aquele abraço, meu irmão. Coloca aí o Petec e o Ferrugem junto pra trabalhar os dois. Só um não dá certo. Tem que ser os dois juntos, tá bom? O serviço aí bem feito tem que ser os dois, pegado os dois juntos, tá bom? Só um dá problema. Ferrugem e o Peteca, os dois juntos. Meu amigo Joel, grande mecânico, também pertinho lá do nosso amigo Genilson, da borracharia do Genilson. Ô Joel, bom dia, garoto. Meu amigo Montilho e sua esposa lá no Morro do Borel, também ligadinho com a gente, todas as manhãs, através do programa Forronejo. Bom dia, Montilha.
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0: Ô Chico da Sé, cadê você, Chico da Sé? Bom dia, garoto. Ô Nego Chico, bom dia, Nego Chico.
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0: Também deixar meu abraço pra Tia Nice lá do restaurante da Tia. Tia Nice, bom dia pra você e toda a sua equipe aí do restaurante da Tia. 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Fica ao lado ali do Comercial Andrade. É, tô falando de restaurante da Tia, Tia Nice. Eu chego meu bom dia bem especial nessa amiga Laura Arruda e sua filha Adriele Vitória e sua mãe Olívia Arruda. Meu, muito bom dia pra você. Minha amiga Rose Francisco também ligadinho com a gente lá na escola Monte Cone. Bom dia, Rose. Bom dia, Francisco. É, estou ligadinho com a gente todas as manhãs através do programa Forronejo. Ô, seu Marizan, bom dia pra você, seu Marizan, viu? Sua irmã Maricele e seu pai Cícero, lá na rua São Pedro, também ligadinho com a gente.
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0: Não
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0: Meu amigo Cláudio, lá do Jogo do Bicho. Cláudio, bom dia pra você e todos aí do Jogo do Bicho. Cadê o encarnado? Cadê o azul? Cadê o vermelho? Meu, muito bom dia pra você, viu? E todos aí que estão do seu lado aí no Jogo do Bicho, nosso amigo Cláudio.
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0: É, a gente tá um pouco rouco hoje, perceberam, né? Peço desculpa a vocês, tá bom, meus ouvintes queridos? É porque ontem eu torci demais pro Brasil. Gritei, mas não teve jeito. Só ganhei uma rouquidão, só isso. Mas tá bom, fazer o quê, né? A vida que segue, não é mesmo? É, bola pra frente. A vida é assim, um dia a gente perde, um dia a gente ganha, não é mesmo? Então, nada de chorar, nada de ficar triste. Sorriso no rosto e bola pra frente.

0: Olha só, deixa aqui um comunicado aqui.
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0: Nosso amigo Gabriel Naldo Penedo Silva perdeu seus documentos com a sua carteira, todos os documentos, carteira de identidade, CPF, carteira de motorista, todos os documentos ele perdeu ali nas proximidades da Praça Valério Magalhães. Isso mesmo, nosso amigo Gabriel Naldo Penedo Silva. Se alguém encontrou, por favor, devolva aqui na 105.9, na nossa rádio, que a gente faz a devolução para ele, com certeza. Caso você não queira, você liga para ele dizendo que achou o documento dele, tá bom? Ele vai ficar muito feliz e ele vai saber lhe agradecer, tá bom? O telefone dele é 98411-5040. Ou 991-354243, tá bom? Ele tá ali aguardando. É, a gente perdeu documento, não é bom não, não é nada bom não. Imagina você perder seu documento, né? E alguém encontrar e devolver. Não é gostoso demais? É bom demais, né? O ruim é você perder o documento. Então, o Gabriel Naldo Penedo Silva perdeu seus documentos, sua carteira com todos os seus documentos. E alguém, por favor, se encontrou, devolvi aqui na rádio Monte Sinai FM 105.9 ou ligar para ele 991-35-4243.
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0: É, Rádio Mandicina FM 105.9. Muito bom dia para você que já está sintonizado na 105.9. Você confere comigo, são exatamente 7 horas e 14 minutos. É, já estou por aqui, já estou por cá, nessa manhã bem gostosa de segunda-feira, 6 de julho de 2026, uma segunda-feira bem iluminada. Você fica no mais animado programa, Forronejo, com seu amigo de sempre, de todas as manhãs, eu aqui, Frank Rios. É, então vamos comigo, fica comigo, fica na tua companhia até as 8 da manhã, tá bom? Com muita música boa pra você, é isso mesmo, é segunda-feira, começar tudo de novo, não é mesmo? Vamos começar com o pé direito, cabeça erguida, sorrisão no rosto, porque com certeza dá tudo certo, tá bom? Tudo tranquilo, nada de choro, nada, é só felicidade. É, Brasil é gostoso, nosso Brasil é imenso e é ótimo e é lindo demais, né? Não se preocupe. Sorriso no rosto, bola pra frente e vamos que vamos!
1: É Sérgio Silva!
0: É, sempre um prazer ter você aqui na nossa maravilhosa companhia! É, já te deixo uma mensagem para você que já está curtindo a nossa programação. Olha só, tudo vai dar certo. Faça dos seus pensamentos a força que você está precisando, tá bom? Esqueça as coisas ruins. É isso mesmo. Acredite no seu sucesso com todas as forças, tá bom? Não imagine obstáculo na sua mente. De maneira alguma, não imagine. Esqueça. Tudo que uma pessoa é capaz de planejar, ela é capaz de realizar. Não é verdade? Então tenha fé, otimismo, ação. Isso mesmo, uma grande ação remove muita coisa, né? Então, grande ação na sua vida, tá bom? Você só vive a sua vida você mesmo. Portanto, acredite em você mesmo. É, mas seja mais feliz. Procure plantar mais amor à sua vida. Então, acredite. Acredite em você. Eu acredito. E você também acredita? Meu bom dia pra você, tá bom? Segunda-feira, começa tudo de novo. E vamos que vamos!

Quero deixar aqui meu bom dia ao nosso amigo Rony Melo e nossa amiga Reni Melo. Se ligadinho com a gente todas as manhãs no programa Forronejo. Também o seu Domingos. Ô, seu Domingos, bom dia pro senhor, viu? Tá ligadinho com a gente, com certeza, no programa Forronejo. Seu Domingos Melo. Ele é pai do Rony Melo e da nossa amiga Reni Melo. Ô, Cacá, do Jogo do Bicho. Cacá, bom dia pra você, Cacá. Ô, meu amigo Damião e sua esposa Priscila, também ligadinho com a gente todas as manhãs através do programa Forronejo. Meu muito bom dia pra você, Damião e a sua esposa Priscila. Meu amigo Bacana de Salgado, ô Bacana, cadê você, garoto? Bom dia. Meu amigo Souza, lá no Perdido, no Tamandaré, ligadinho com o Frank Rios todas as manhãs através do programa Forronejo. Meu amigo Souza, bom dia pra você, meu amigo. Amigo Lucas, cadê você, Lucas? Bom dia.

Meu amigo pastor Sérgio, bom dia pra você e sua esposa ligadinho com a gente lá em frente à Praça Chaguinha Aguiar. Pastor Sérgio, bom dia pra você e sua esposa que estão sempre ligadinho com a gente todas as manhãs através da 105.9. Meu muito bom dia. Dona Yolanda. Ô, Dona Yolanda, bom dia pra senhora, viu? É, Dona Yolanda é a mãezona da nossa amiga Alcijane. Tá sempre ligada com a gente todas as manhãs através do programa Forronejo. Ela diz o seguinte, olha, Frank Rios, eu acho bom quando tu fala assim, sinta-se abraçada desse amigo que vos fala, Frank Rios. É, Dona Yolanda, bom dia pra senhora, viu? Meu amigo Lael Júnior é o chefe da garagem. Bom dia, Lael Júnior. Bom dia, garoto. E todos aí da garagem do nosso município. Meu muito bom dia pra você. Minha amiga Ruth, lá da frutaria do bairro Sagrada Família. Ô, dona

Meu amigo Bibi, bom dia, Bibi. Tá na escuta do programa, Bibi? É, bom dia pra você, garoto, viu? É, o Bibi fica ali pertinho do nosso amigo Fá, ali do bar do Fá. Seu Fá, bom dia pra você também, viu? Meu amigo Marquinho, sua esposa Socorro, lá no Morro do Borel. Ligadinho com a gente todas as manhãs. Bom dia, Marquinho. Bom dia, Dona Socorro. Meu amigo Bode, cadê você, Bode? Bom dia pra você, garoto. E a Dona Ruth, tá bem por aí? Todo mundo bem? Tudo tranquilo? Ô, Dona Ruth, bom dia pra senhora, viu? É, meu amigo Bode, Dona Ruth, fica ligadinho com a gente lá no bairro Monte Sinai. Aí o telefone de sucesso você já sabe qual é, né? 95-984-17-7282. Interage comigo, manda tua mensagem, pede a tua música, vai, dá tempo ainda. Eu fico contigo até as 8 da manhã, tá legal? É, eu quero você do meu lado, eu quero você do meu lado. Ser você aqui é muito ruim. Eu tô sozinho aqui, é ruim demais. Esse friozinho bem gostoso aqui no nosso estúdio, tá um frio, nossa senhora. Mas eu tô só, então eu preciso de você. Você daí interagindo comigo, fica melhor, tá bom? Deixar aqui meu abraço pro meu amigo Genésio e sua esposa Anaí, lá na Rio de Janeiro. Seu Genésio, bom dia pro senhor, viu? Dona Anaí, cuidado com o seu Genésio, de olho nele, viu? Seu Genésio, bom dia pra você e a sua esposa aí, Dona Anaí, lá na Rio de Janeiro. Ô, Piauí, bom dia, Piauí. Piauí também ligadinho com a gente lá na chácara do Rio.

Também deixar aqui meu abraço bem especial ao nosso amigo Irislan, lá da Constru Alves. É grande amigo, grande empresário aqui da nossa cidade de Mucajaí. Tô falando dele, Irislan, lá da Constru Alves. Construindo com você, do alicerce ao acabamento. Eu falei Constru Alves. O Irislan, bom dia pra você e toda a sua equipe aí da Constru Alves, tá bom? Sintam-se todos abraçados. Também quero baixar meu bom dia bem especial a nossa queridíssima, né, Line, e o nosso amiguinho Lino Benício. Isso mesmo, estão ligadinhos com a gente todas as manhãs através do programa Forronejo. Eles são os filhos do nosso amigo Irislan. Ô Line, bom dia pra você. Ô Lino Benício, cadê você, meu amigo? Bom

0: Também deixar aqui meu bom dia à nossa amiga Rosa, sobrinha do nosso amigo Campina. Dona Rosa, bom dia pra senhora, viu? Não perca a hora, Dona Rosa, viu? 7:23. Nossa amiga Neide, lá no bairro Pioneiro. Neide, bom dia pra você. Meu amigo Jair, lá na Avenida Maranhão. Jair, bom dia, garoto.
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0: É, amizade é igual pilha de controle. Se tá falando muito contigo, é melhor trocar, viu?

Também é muito especial meu amigo japonês Sugi, lá na Fazenda KB, na entrada do Tamandaré. Ele está sempre ligadinho com a gente todas as manhãs, através do programa que é feito com muito carinho, o programa Forronejo. Meu amigo japonês Sugi, bom dia para você. Meu amigo Valdés, sua sogra, Dona Lourdes, lá no Sagrada Família também, sempre ligadinho com a gente. Bom dia, Valdés. Bom dia, Dona Lourdes.

0: É, também quero deixar um bom dia bem especial ao nosso amigo Sargento Arthur. Cadê você, Arthur? Bom dia, Sargento Arthur. E a sua esposa Lúcia, também ligadinho com a gente todas as manhãs através do programa Forronejo. Um programa que é feito com muito carinho pra você, tá bom? Arthur, Sargento Arthur, bom dia, garoto. Dona Lúcia, bom dia pra você.
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0: Meu amigo Li, lá do Frost Gelo, bom dia, Li.

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0: 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Não perca a hora, não perca a hora do seu dia. 7 horas e 27 minutos. Olha só, Frank Rios. Chegando mensagem, Frank Rios. Presta atenção, Frank Rios. É segunda, Frank Rios.
1: Bom dia, meu amigo Frank Rios.
0: Bom dia.
1: Tenho Val Santo.
0: Diga.
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0: Nossa Senhora.
1: Para todas as gatas aqui do Mucajaí, do bairro Pioneiro, Monte Sinai, Sagrada Família.
0: Sim.
1: Ofereço para a Nega Bog, Léo dos Pedros. Ofereço lá para o pessoal do Monte Sinai. Ofereço para o Nonatinho, Raimundinho, Carequinha, Adriano Realeiro. Ofereço para todas as gatas solteiras.
0: Nossa Senhora! Aí, ei, seu Terra Seca! Ô, Terra Seca, muito obrigado pela sua participação aqui no programa Forró Nejo, tá bom? Sinta-se abraçado aqui desse amigo que vos fala, Frank Rios. Aí você pediu a música com Genival Santos, Sangue do Meu Sangue, é isso mesmo? Então você pede, a gente toca, viu? E muito obrigado pela sua participação aqui no programa Forró Nejo. 7 horas e 28 minutos.

Bom dia, mãe. Olha só. Aí foi a participação do nosso amigo Terra Seca, lá do bairro Pioneiro. Ele que pediu essa música. É uma música com Genival Santos, Sangue do Meu Sangue. É.

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É, quero chegar meu bom dia bem especial, nosso amigo Rildo Pires. Já está ligadinho com a gente aqui na programação, curtindo o nosso programa. Ele diz o seguinte: olha, Frank Rios, estou ligado aqui no teu programa desde as 6 da manhã. É, muito bom dia pra você, Rildo Pires. E obrigado pela sua participação aqui no programa Forronês, tá bom? Sinta-se abraçado. Meu amigo William e a sua esposa Simone, lá na Comunidade dos Sonhos, também ligadinho com a gente. Ô William, bom dia. Bom dia pra você, dona Simone.

É, vou dar um pulinho aqui nas vilas: Vila Tamandaré, Vila Roxinha, Vila Perilândia, Vila Piaú, Vila da Penha, Vila Soma Uma e Vila Nova. A vocês todos das vilas e das vicinais, meu muito bom dia. Agora vou dar um pulinho lá nos bairros São Raimundo, bairro J. Flores, bairro dos Estados, é o bairro do Frank Rios, Nossa Senhora, bairro São José, bairro Sagrada Família, bairro Nova Jerusalém, Conjunto Habitacional e o bairro Monte Sinai. É, o bairro Monte Sinai é o bairro do nosso amigo, grande locutor, grande comunicador, grande palestrante, nosso amigo, ele com a voz inconfundível. Tô falando dele, Nil Teixeira. É, meu muito bom dia, Nil Teixeira, em qualquer lugar que você esteja, meu amigo. É, meu muito bom dia pra você, aqui da 105.9. É, nosso amigo Nil Teixeira foi pra São Paulo, né, fazer uma palestra lá muito legal demais, né? Lá no Hotel Rista, né? Rista, olha só que chique, hein? Abraço, meu amigo, tudo de bom pra você e sucesso sempre pra você, tá bom? Você é um homem da voz inconfundível, com certeza um grande locutor, um grande palestrante e um grande comunicador. Mulher,

Ah, bom dia pra você, Andréia. Também nosso amigo Chiquinho, prefeito Chiquinho Rufino. Bom dia, prefeito. Bom dia pra você. É nosso amigo prefeito, né?

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0: sua carteira com todos os seus documentos, tá bom? Por favor, quem encontrar, devolver aqui na rádio, antes na FM, com certeza ele vai saber lhe agradecer, com certeza. Olha só, pensa você, pensa comigo, vamos lá. Perder seu documento, aí alguém encontrar e devolver, não é gostoso? É bom demais, né? Então você que encontrou, se você encontrou, por favor, devolva, devolva, não vai servir para você, né? É muito ruim a pessoa perder o documento, não é mesmo? Então, se você o a encontrou, traga aqui para a rádio 105.9 que a gente faz a devolução para ele, tá bom? Ou então você liga para ele, 984-11-5040 ou 991-35-4243. É nosso amigo Gabriel Naldo Penedo Silva. Ele perdeu seus documentos ali nas proximidades da Praça Valério Magalhães, aquela praça que fica ali por trás da prefeitura, tá bom? Se você encontrou, por favor, devolva, tá bom? Fica aqui o meu abraço pra você que encontrou e com certeza vai encontrar, né?
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0: É esse embalo gostoso que eu vou chegando mais no final do nosso programa Forronejo. Eu tenho que ir, né? Que eu vou ali rapidinho na capital. É isso mesmo, resolvi uns problemas pessoais. Então, eu vou te largar mais cedo hoje, tá bom? Pode ser assim? Vamos combinado assim? Mas amanhã eu prometo voltar, com fé em Deus, das 6 às 8, tá bom? Até mais um pouco, se você quiser. Mas hoje eu tenho que ir mais cedo, porque eu tenho um compromisso da capital e eu tenho que ir mais cedo hoje, tá bom? Agora que são 7 horas e 42 minutos, mas o programa Forronejo vai chegando ao final, tá bom? Eu tenho que ir, tá bom? Estamos combinados assim? Ei, ei, você mesmo. Estamos combinados? Estamos sim, né? Me espera amanhã, me aguarda amanhã às 6 da manhã com aquele cafezinho quente, tá bom? Aí eu fico amanhã contigo, se Deus quiser, até às 8 da manhã, tá legal? Então, meu muito bom dia pra você, muito obrigado pra você que participou comigo, pra você que interagiu, pra você que pediu a tua música, pra você que mandou a sua mensagem, é pra você mesmo, meu muito obrigado de coração, tá bom? Mas é o seguinte, não desliga o rádio não, tá bom? Por favor, não desliga. Fica sintonizado na 105.9, a rádio Monsina FM, a rádio que escuta você, a rádio da emoção, tá bom? Fica sintonizado que daqui a pouco tem ele, nosso amigo JC, tá bom? Ele tem um programa aqui maravilhoso, que é o programa Disque Toque. Daqui a pouco ele tá por aqui, interagindo com você e trazendo aquela alegria contagiante pra você também, tá bom? Aqui a Rádio Moicina é assim, é um profissional atrás do outro, tá bom? Pra te comunicar melhor, pra te dar uma música boa, tá bom? Então fica assim, não sai da 105.9 de maneira alguma, tá bom? Fica ligadinho com a gente na programação que vai vir daqui a pouco, tá legal? É o programa Disque Toque com o nosso amigo JC. Então, fique com Deus, que com Deus eu vou. Meu muito bom dia pra você. Até amanhã, assim se Deus nos permitir. Tchau, tchau, cidade.

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0: 8:10.
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0: gente bonita, bom dia, Brasil! Olá, gente bonita, muito bom dia pra você. São 8 horas e mais 18 minutos. Já chegando por aqui, sou eu mesmo, JZ, já comandando o programa Disque Toc. Aí depois de um programaço aí pela manhã, né, com meu amigo Franco Rios, aí comandando o forrolejo, né, mas a partir de agora aqui pela Monte Sinai FM, Mucajaí, Roraima, para todo o Brasil, é o seu programa Disque Toc Brasil!
1: Brasil!
0: Aí, meu bom dia para você que está chegando do trabalho, tá saindo para trabalhar, olha, um ótimo dia para você, um bom trabalho, sempre com os pensamentos positivos. Aí sempre lembrando que tá começando tudo de novo, hoje segunda-feira, dia 6 já de julho, aí de 2026, é o seu programa de TikTok, já fazendo a sua alegria dessa manhã gloriosa, né, o sol apareceu hoje cedo, será que vai ser até que hora esse sol, né, mas já tá 25 graus. Aí, meu bom dia para você que está conferindo comigo através dos aplicativos, aí da nossa rádio, aí pelo nosso site, para você que está conferindo através da nossa frequência. Bom dia, garotinhos! Aí, meu bom dia para você que está indo, está voltando do trabalho no seu caminhão, na carreta, no seu carro particular. Para você que tá de moto, curtindo aí através do fonezinho de ouvido, olha, bom dia para você, uma ótima segunda-feira. Para você no interior, tomando aquele café gostoso, preparando as ferramentas para sair para o trabalho. Olha, para você, um ótimo trabalho para você. Que Deus abençoe, viu, você e a sua vida. Aí, meu bom dia para você, já está liberado o número da sua participação aí pelo nosso WhatsApp, 984-17-7282. Aí você vai interagindo com a gente, mandando a sua mensagem. E aí, como é que tá o coraçãozinho hoje, hein? Depois de uma derrota, né? Mas fazer o quê, parceiro? Jogo é jogo, vitória de quem ganha. Mas eu continuo sendo brasileiro.
1: Brasil!
0: É a minha pátria, Brasil é a minha pátria. Bom dia pra você que está aí, olha só, não foi trabalhar hoje, né? Tomou todas ontem, tomou aquele goró, tomou aquela cachaça, tomou aquela cerveja, hoje tá só o pau da placa. Aí, meu bom dia pra você que está naquele estado de embriaguez, olha, melhoras pra você, amanhã pode começar a trabalhar, se o patrão não demitir você hoje. Aí você bota a culpa da cachaça, bota a culpa em quem, né? Aí, meu bom dia. Sou eu mesmo, JC, sempre com aquele sorriso no rosto, porque você sabe, sorrir não paga imposto. Sorria sempre que puderes, porque sempre haverá alguém precisando de um sorriso seu. Bom dia. Vamos lá, levantar a cabeça, acreditar em dias melhores. Meu amigo, eu sei que muitas vezes na vida da gente a gente tem altas e baixas, mas pega cada pedra do seu caminho e construa um castelo pra você, porque ela não tá no seu caminho por acaso, tudo tem um porquê. Coloca tua fé em ação, bora pra cima da bronca, porque hoje é segunda-feira.

É, meu parceiro, nessa vibe legal, você vai interagindo comigo, são 8 horas e 22. Hoje eu amanheci mais romântico do que nunca, né, parceiro? Pra você conferindo comigo nas vilas. Aí, meu bom dia pra você que tá no Almirante Tamandaré, Vila do Roxinho, lá no Pirilândia. Alô, Torquato, bom dia. Bom dia aí pra você da Vila do Apiaú, Vila da Penha, Samaúma. Bom dia, Vila Nova, Neve já tá de pé. Bom dia pra você. Um abraço pra você aqui no Centro Sede de Mucajaí, bom dia. Pra você que está nos bairros aí do São Raimundo, Jota Flor, e para o lado do bairro dos Estados, onde mora o Jota Cine, é, bom dia pra você. Um abraço pra você conferindo comigo lá no bairro do São José, bairro Sagrada Família, muita gente sintonizada com a gente, lá no bairro Nova Jerusalém, lá no Pioneiro e lá no Conjunto Habitacional Monte Sinai, onde mora o comunicador Nil Teixeira e Andréa do Monte Sinai. Aí deixa meu abraço aí todos os nossos patrocinadores aqui da 105,9. Bom dia pra vocês. Um abraço aí o pessoal conferindo comigo lá na Casa do Peixe, meu amigo Ediones. Aí deixa meu bom dia, meu amigo Irislã Conceição, lá da Construa Alves. Bom dia pra você. Um abraço, meu amigo Vitor, lá do Alto Posto Mucajaí. Dona Carol Ventura, lá do Boa Ventura Disque Gás. Bom dia aí a Dona Fátima Godói e seu Manuel, lá da Casa Agropecuária Agromate. Bom dia, essa turminha maravilhosa, Lar da Drogaria, Araújo Farma, lá na Firmina Azevedo, bom dia pra você. Aí deixa meu abraço aí a Dona Vilma, lá do Restaurante da Mineira, lá na Deudete Medrada. Dona Vilma, bom dia pra você e seu índio. Bom dia aí a toda essa turminha maravilhosa conferindo comigo aqui no centro da cidade. Lá do bairro dos Estados tem meu amigo Francivaldo, lá da Top Gás. Bom dia, Francivaldo. Bom dia, meu amigo Pedro, lá do Ponto da Farinha, lá na Deudé de Medrada, no bairro ali, né? Nova Jerusalém, bem frente da Praça João do Mauro. A Padre Ricardo Silvestre, né? Exato, entendi. Aí um abraço aí, toda essa turminha maravilhosa conferindo comigo lá no Restaurante da Tia. Bom dia, Tia Nice, bom dia pra você, bom dia aí, meu amigo Antônio

0: É, meu parceiro, 8 horas e 24 minutos. Bora começar assim, deixar o meu bom dia pra você que está aí nas fazendas, nas chácaras, pra você que está aí nas vicinais, né? É, meu parceiro, hoje segunda-feira. Eu vou tocar essa daqui pra todos os nossos amigos gaúchos que trabalham aí nas fazendas, aí na vicinal do Preto, vicinal da Cachoeirinha, pra você conferindo comigo lá em São Luís do Anauá, né? Até lá tem a minha cunhada Keila e meu cunhado, parceiro, ele gosta de me mastigar aqui lá um final de semana. Meu, rapaz, quando eu lembro desse camarada, é sensacional isso. Fala sério, JC. Aí, meu abraço aí a Dona Rosa e meu amigo Jonatas. Isso é lá no São Luís do Anauá, pra você conferir comigo lá em Caracaraí, Rorainópolis, Iracema. Bom dia pra você. Bom dia pra você que está conferindo comigo, sabe aonde? A minha querida Jardete. Alô, Jardete. Bom dia pra você, sabe aonde? Lá da BR-432. 8 horas e 25, bora começar um assim, meu parceiro, aí chegando mais um aí. Eu vou tocar essa daqui pra todos vocês que estão aí nas fazendas, os nossos amigos gaúchos que residem aqui na nossa região. Bom dia!
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0: 11h31 minutos, você conferindo aí, Baitaca, do fundo da grota. Olha, quero deixar meu bom dia aí pra toda essa turminha maravilhosa conferindo comigo aí no bairro Conjunto Habitacional Monte Sinai, né? Um grande abraço aí à minha querida Cida Lida, o Ronaldo, a Lara Raíssa, meu amigo Riquelme, a dona Marlete, todo mundo ligadinho aí, né? Cadê o meu amigo Ronaldo? É, tá trabalhando, Cida Lida? Leva um abraço aí toda essa turminha maravilhosa. Por lá tem a minha querida Iraci. Olha só, que legal. Dona Iraci, é, bom dia pra você. Um abraço aí, atonhando cuscuz, sempre ligadinho com a gente. Olha, eu quero deixar meu abraço, sempre ligadinho com a gente. É, rapaz, é, lá no bairro do Monte Sinai, sempre ligadinho com a gente. É, tá todo mundo lá sintonizado. É a minha amiga Fran, a esposa do meu amigo Pedro do Forro. Alô, Pedro, bom dia pra você, meu parceiro. Aí, bom dia a toda essa turminha maravilhosa aí no bairro Conjunto Habitacional Monte Sinai. E deixaram meu bom dia aí pra minha querida, é, a dona Ruth e meu amigo Bode, né? Eita, Ruth, a Ruth hoje me informou tudo o que tá acontecendo por lá. Ah, Gabriela, daqui a pouco tem comentários, tá bom, Ruth? Bom dia pra você. É, meu parceiro aí, deixar meu abraço aí, olha só. Deixa eu falar pra você, deixar meu abraço aí a minha querida ex-loura, né? Ela tava um pouco sumido, né, parceiro? Tava lá trabalhando aí pro interior. Mas ela chegou em Mucajaí, né? Chegou lá no bairro Monte Sinai, lá com a minha querida Ruth. É, ela sempre vai pra lá. Mas ela chegou, parceiro. Ela chegou já fazendo confusão, meu parceiro.
1: O quê? Não acredito.
0: Fazendo confusão. E a confusão já veio de longe, parceiro. Porque o negócio tá sério pra mandar aí. Rapaz, não acredito não, ex-loura. Pelo amor de Deus. Será que é o que eu tô ouvindo?
2: Caralho.
0: Misericórdia. Aí, Ruth, leva essa menina até a um ponto de emergência, porque tá sério a situação da minha amiga. Meu Deus do céu, eu não acredito não, ex-loura, eu não acredito no que eu tô vendo. Bom dia. Bora, Gabriela. Ai, meu Deus do céu. Ah, rapaz, que confusão. Ai.

0: Essa é a sua rádio Música da FM 105,9, a rádio que é sucesso. Gabriela com Zé Paulo, né, menino? Ah, meu Deus do céu. Futuqueira é o nome da música, cara. Tu é louco, meu.
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0: Que é segunda-feira, JC, chama. Vambora pra cima da bronca.
1: Oi!

0: É, meu parceiro, esse dom de alegria aqui pela Monte da FM no seu programa Disque Toque comigo, JC. Lógico, a gente vai aqui até umas horas, né? Pra você que gosta de curtir as melhores músicas, pra você que gosta de curtir forró, gosta de curtir brega, música romântica, música internacional. Eu não sei como é que tá teu coração, mas...
1: No Instagram!
0: Chama, garoto!

É, meu parceiro, 8 horas e mais 38 minutos nessa segunda-feira maravilhosa, né? Já dia 6, já de julho aí, né, rapaz? De 2026, o seu programa Disque Toque no ar aqui pela Monte Sinai FM em Mucajaí, Roraima. Olha, quero deixar meu bom dia aí pra você que já está ligadinho desde cedo, né? Alô, meu amigo Antônio Terra Seca, bom dia pra você, um abraço, meu amigo João Batista. Alô, Osineide, bom dia pra Osineide, sempre ligadinho com a gente. Oi, dona Ruth, ela mandou mensagem aqui, bom dia. Aí pra dona Ruth, né? Leninha do Arrocha, sempre ligadinho com a gente. Alô, Janda, lá da Fazenda Mirabela, sempre ligadinho. A Lizete, a Viviane Lima. Oi, Viviane, bom dia pra você, uma ótima segunda-feira, né? Uma semana abençoada pra nós. Rita Silva, bom dia pra você, meu amigo João Neres. Bom dia a toda essa turminha maravilhosa, Nalva Moraes, Manuel Pereira da Silva, bom dia pra você. Alô, dona Genilda, Sargento Jean, bom dia pro meu amigo Sargento Jean. Um abraço aí, meu amigo Sargento Arthur e meu amigo João Carlos, lá do supermercado Nova Jerusalém, sempre ligadinho com a gente. Ah, bom dia pro meu amigo Paulo Nogueira. É, rapaz, sempre ligado também aí na 105,9.

Aí, muito bem, são 8 horas e mais 43 minutos, né? Você conferiu aí, Roberto Carlos, essa música é boa demais aqui na 105,9. A gente fica feliz demais da conta, né? Olha só, quero deixar meu abraço para você que sintonizou seu rádio aí na 105,9. Isso é seu programa Disque Toca, essa é sua rádio Monte Sinai FM. Deixa meu abraço aí, toda aquela turminha maravilhosa, conferindo comigo lá na Comunidade dos Sonhos. Alô, meu amigo Faustino, bom dia pro meu amigo Faustino, sempre ligadinho lá com a gente, a dona Gorete, né, o cunhado do meu amigo Faustino, um grande abraço. Ontem eu estive por lá, não deu pra voltar à tarde, mas eu soube que foi bom demais, comendo aquele carneirozinho assado, foi top das galáxias, né. Faustino, leva um abraço aí a dona Gorete e o seu cunhado aí, o esposo da dona Gorete, e cadê o novinho, né, o novinho já foi embora, né, isso, o novinho só veio mesmo comer o carneiro, né. E já sumiu no meio do mundo, rapaz. Fala sério. Ô, novinho, onde tu estiver ouvindo aí a Rádio Monte Sinai FM, um grande abraço, meu parceiro, pra você. Um abraço aí do seu amigo JC. Tamo por cá. E por lá da Vicinal 1, tem, né, aquela turminha maravilhosa, que é o meu amigo Zé Grande. Tá todo mundo lá ligadinho na 105,9. 105,9 a rádio que é sucesso. Pra mim não interessa se for de 40 ou 50 ou 20. Ah, mulher, não importa a sua idade. Chega mais onde, Roberto? Vai.

0: Ai, meu Deus do céu. É a Monte da FM 105,9 aí, né? Uma sequência, Amor Sem Limite, O Grande Amor da Minha Vida e Todas as Manhãs, aí com Roberto Carlos. São 9:05, estamos de volta com o seu programa Disque Toque aqui pela Monte da FM. Muita gente, né? Já mandando mensagem aqui pra gente cedo. É isso aí, viu, meu parceiro? Um forte abraço pra você que está aí curtindo a 105.9, né? Olha, quero deixar meu abraço aí à tia Nice, aqui no centro da cidade, sempre ligadinho com a gente, toda aquela turminha lá, baixinha, né? O meu amigo Antônio Ramadã, todo mundo ligadinho lá na 105.9. Olha, quero deixar meu bom dia, sempre ligadinho com a gente, a minha querida Janda, lá da Fazenda Mirabela. Olha, bom dia a toda essa turminha maravilhosa, sempre conferindo a nossa programação. Esse cara sou eu, ó.
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0: Ih, romantismo do caramba.

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0: É, meu parceiro, nessa vibe legal aí, você curtindo o melhor do romantismo aqui no programa Disque Toc. Hoje, diferenciado, o JC tá romântico. Ah, eu sempre sou romântico, né? É, meu parceiro. Alô, meu amigo, deixa eu ver quem tá mandando mensagem pra gente aqui, meu amigo Antônio Terrazeca, é isso? Oi, Antônio, bom dia.
2: Bom dia, meu amigo JC.
0: Música
2: aí, com Adelino Nascimento.
0: Ah, meu Deus, Adelino Nascimento?
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0: Oh, meu Deus do céu.
2: Para todas as gatas aqui do Mocajaí, Sagrada Palmeira, Monte Sinais, Bairro Pioneiro. Ofereço para Negabão, Guilherme Rompento, para Monte Sinais, para todas as gatas solteiras.
0: Ah, meu Deus do céu. Meu amigo Antônio Terra Seca, bom dia pra você, um abraço e o pessoal aí no bairro do Pioneiro, sempre ligadinho com a gente, né? Por lá tem a minha amiga Dija. Oi, Dija, bom dia pra você, Dija. Um abraço aí toda a turminha aí no bairro do Pioneiro, né? Aí deixa meu bom dia pra dona Yolanda lá da Avenida Maranhão, sempre ligadinho com a gente. Lá tem a Maria de Souza, sempre ligadinho com a gente. Tem também a Silene lá da mercearia. Todo mundo lá, ligadinho com a gente na Avenida Maranhão. Alô, meu amigo Zé da Caçamba. Bom dia, meu amigo Zé da Caçamba. Uma ótima segunda-feira, José. É, meu parceiro, né? Ah, meu amigo, meu amigo Terra Seca, quem canta essa música não é Adelino Nascimento não, parceiro, é Júlio Nascimento, parceiro, é a mãe da Lady Anne, é Júlio Nascimento. Aqui não tem negócio de Adelino Nascimento não, é o Júlio Nascimento, eu não achei, a não ser que ele faça uma nova versão aí da música, a mãe da Lady Anne. Deixa eu falar sério, a mãe da Lady Anne não presta não, dizendo a música, tá bom? É Júlio Nascimento, Terra Seca, eu vou já tocar assim pra você, tá bom, meu parceiro? Um forte abraço aí do seu amigo JC. O meu amigo, o que é Manuel Pereira da Silva? Bom dia!
3: Bom dia, JC. Um alôzão aí pro Manuel, pra dona Raimunda Pereira da Silva, pra dona Beatriz, e seu Domingo,
0: certo.
3: A Bia e a filhinha dela, da Bia.
0: Certo.
3: Pra André do Monte Sinais, do Teixeira, e por você também.
0: Pronto.
3: Um alô aí pra esses pessoal aí que estão ouvindo seu programa aí também, tá bom?
0: Pronto. Meu amigo Manuel, Manuel Pereira da Silva, bom dia pra você, um abraço a dona Raimunda Pereira. Né, a dona Eliette, tem meu amigo, rapaz, o seu Domingos, dona Beatriz, todo mundo sintonizados aí na Monte Sinais FM. Olha, bom dia pra você, uma ótima segunda-feira. Manuel, um abraço, meu amigo, vai dar tudo certo, acredita em dias melhores. Alô, Sargento Arthur, bom dia.
4: Bom dia, meu amigo JC, tudo tranquilo?
0: Tá, é bom.
4: Estamos por aqui na sua escuta, numa boa, como
0: pronto,
4: todos os dias. Estamos na área. Hoje eu não quero um negócio de romantismo, não. Porque hoje eu quero o gaúcho da fronteira.
0: Rapaz, fala sério, viu, parceiro? Você não quer mais romantismo hoje? Sabe por quê, parceiro? Porque tu não é mais cutião. Tu é ex-cutião. Mas quando tu era cutião, parceiro, só vivia chorando pelos cantos. Fala sério, sargento.
5: Caralho!
0: Aí depois que arranja sua cara a metade, não quer saber mais de romantismo? A sua esposa, ela quer que você seja romântico. Deixa de ser carrasco.
4: Toca pra nós aí, tá? Vamos pedir do Vandeirão.
0: Estão pedindo o Vandeirão, né, parceiro?
4: Não podia correr, não, porra. Querendo não, caramba. Só quero é ouvir.
0: Tu tá querendo o Vandeirão. É isso que tu tá querendo, o Vandeirão? Tu já é comprometido, garoto. Fala sério. É, JC, hoje eu quero é o Vandeirão. Ai, ai, ai. Dizendo ele. Para de moar, Jazinho Tartua.
4: Gaúcho da fronteira, então.
0: Fala sério, deixa eu ver quem tá mandando mensagem aqui. Ô, tão tentando ligar aqui, eu não vou conseguir te conectar não, bebê. Eu não vou conseguir conectar você não, fala, sargento.
4: Estão pedindo o Vandeirão, estamos aqui na tua escuta.
0: Certo.
4: Eu e minha amada Marilúcia, agora nem eu não dá não, viu?
0: Olha aí.
4: Valeu, bom dia pra quem, cara.
0: Bom dia, sargento Arthur, um grande abraço aí, toda essa turminha maravilhosa. Aí, né? É, meu parceiro, aí curtindo a 105,9, né? Olha, quem tá mandando mensagem aqui pra gente, mensagem não, tentando ligar, é o meu amigo João, né? O João, João, deixa eu falar pra você, meu parceiro, não dá pra conectar você não. Pode parar de moar se tu tomou todas, eu não tenho culpa não, parceiro.
5: Caralho!
0: Eu não tenho culpa se tu bebeu todas e tá teclando aí. tentando ligar pro JC. Eu não vou conseguir te atender, não. Manda mensagem, poxa. Escreve. Ah, manda áudio. Que eu não sei ler, não. Vambora tocar aí, pedindo o bandeirão. Aí, com o Gaúcho da Fronteira. E na sequência, eu atendo a pedido do meu amigo Antônio Terra Seca, com a música A Mãe da Lady Anne. Aí, com o meu amigo, lógico, Júlio Nascimento. 9 horas e 12.
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0: Ai, meu Deus do céu. Estão pedindo Vandeirão aqui da Mozilla FM. Foi o Sargento Arthur pedindo Vandeirão. É, meu parceiro. É aqui a Mozilla FM. Só lembrando você. É, aí o meu amigo Gabriel Naldo Penedo Silva. Ele perdeu todos os documentos ali nas proximidades ali da Praça Valério Magalhães, tá bom? Se você encontrou os documentos, né, com a habilitação, todos os documentos do meu amigo Gabriel Naldo Penedo Silva, então, por favor, devolva aqui nos estúdios da 105,9. O mesmo vai agradecer muito você. Ou você pode ligar, se você encontrou aí, pelo 98411-5040. 8411-5040. Fala com meu amigo Gabriel. Ele vai ficar feliz demais da conta, porque tirar documento não é legal. 9h17, vamos tocar aí a pedido do meu amigo Antônio Terraceca. Mãe da Leidiane não presta não, ainda mais dia de segunda-feira, cheia de ressaca, cheia de problema, cheia de confusão, que nem a ex-loura.
1: Caralho!
0: Cheia de confusão. Olha, 9h17, a mãe da Leidiane, Júlio Nascimento.

0: 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Eita, bagaceira, essa é a sua Monte da FM. A mãe da Lady Anne não presta, não. Quem manda é um cara ser liso. Olha, é por isso que eu digo, né? Tem que sair pra trabalhar, parceiro. Vai trabalhar, porque senão vai ter que alguém vai ter que trabalhar. Viu, meninos? É, meu parceiro, olha, tem que trabalhar, porque se você não for trabalhar, parceiro, aí, meu, o negócio vai pegar pra você. Aí a mãe da Lady Anne, né, saiu pra trabalhar pra ganhar dinheiro pra sustentar ele. E o cara ainda vem dizer que a mãe da Lady Anne não presta, não. Ah, desse jeito não vale, né, poxa? Olha só, quero deixar meu abraço, meu amigo Faustino, não, é aqui, deixa eu ver quem é. Olha só, como é aqui, o João, é isso? O João tá dizendo aqui, olha, eu falei agora há pouco, viu, João? Ó. Ele tá lá na Vicinal 1 da Comunidade dos Sonhos. Ele tava, sabe onde o meu amigo João está? Tá lá no, na casa do meu amigo Pai Faustino. É ele que mandou mensagem aqui, olha, ontem, né, inclusive ontem deu uma passada pela parte da manhã, tava na minha chácara aí. Aí eu estava preparando um carneiro, né, um carneiro aí pra comer assado, né, tomar aquilo uísque, tomar a cervejinha. Faustino tava por lá. Mas o Faustino ontem tava estressadinho, parceiro, ontem. O Faustino ontem, João, o Faustino não estava legal. Tava estressado ontem.
1: O quê? Não acredito.
0: Pode acreditar, né? Mas ele tá dizendo, olha, JC, o Faustino tá aqui com raiva porque tu não veio comer aí o carneiro que ele matou, né? Ele falou que vai fazer você voltar chorando aqui pra comer aqui esse carneiro pra nunca mais você enganar. Aqui, quem tá falando é o João, é diretamente da Comunidade dos Sonhos. Lá da casa do meu amigo Pai Faustino.
2: Caralho!
0: Rapaz, vou te contar, né? Ainda tem um negócio de Pai Faustino, parceiro. Fala sério. Ah, não! Ô, Faustino! Isso é sacanagem, né, parceiro? Mas não se preocupa não, meu garoto, que eu vou passar assim por aí. Não precisa. Sabe por quê, João? Porque o meu amigo, ele ainda escreveu aqui dizendo que o Faustino está apaixonado, né? Aí o Pai Faustino está apaixonado. E eu sabe com quem que ele está apaixonado, ô João? Pela Tchesca. E eu vou tocar essa daqui para ele, escuta.
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0: Ai, muito bem, 9 horas e 27 minutos aqui na 105,9. Essa daí foi pro meu amigo Faustino, lá da Vicinal 1, conferindo a programação. Lá o seu João também, estão todo mundo lá sintonizados, lá na 105,9. 9 horas e 27, nós vamos faturar. Daqui a pouquinho o J.C. volta, trazendo mais música pra você aqui na Monte Sinai FM.
1: 9 horas e 28 minutos.
0: O programa Disque Toque volta já.

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16: E muito bem, já estamos de volta. O seu programa de TikTok aqui pela Monte Sinai FM. Aí foi nossos apoiadores culturais aqui da 105,9, a Rádio que é Sucesso. apoio nos apoiadores. 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Não vou mais chorar. É, meu parceiro, eu não vou mais chorar assim como eu chorei, porque no agora...

Melhores Música, dia 15. 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Música.

Eita, meu parceiro, vai ser dia 15 de agosto, né? Ceia Muniz pela primeira vez em Bucajaí. 9 horas e 44 minutos. Deixar meu abraço aí à minha querida Franciele, Ellen Tamara e a Suelen, a minha querida Sumara Lima e meu amigo Arizão, né? Todo mundo conferindo a programação. Olha, bom dia pra vocês. Um abraço. Alô, Roseira, cadê o meu amigo Ciro, o homem de Deus, né? Olha, bom dia pro meu amigo Ciro e a Roseira conferindo comigo lá no Laborão, lá no Tamandaré, né? Lá no Sítio dos Sonhos, sempre conferindo a nossa programação. 9 horas e 45 minutos, trabalhando no oferecimento de Pizzaria Pastíssima, aí do meu amigo Hildo Rio, sempre conferindo e a nossa programação, e a dona Solange, né? Um grande abraço a toda essa turminha maravilhosa. 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

Aí, muito bem, nós temos muita mensagem chegando por aqui pelo nosso WhatsApp, a minha querida Andréa Neves. Oi, Andréa Neves, bom dia pra você. Um abraço aí, o pessoal conferindo comigo lá no Vila Nova, é isso? É, lá no Vila Nova, dizendo, olha, bom dia, JC. Uma ótima semana abençoada pra todos nós. E gostaria de ouvir uma música aí, Desejo de Menina, Mel. Eu agradeço se você tocar, JC. Lógico que eu vou tocar, dona Andréa Neves, lá do Vila Nova, sempre conferindo a programação. Leva um abraço aí a Ariane, a Karina, e também leva um abraço aí a Maria Trindade e toda a turminha maravilhosa, sempre conferindo a nossa programação. Quero deixar meu bom dia aqui pra Mucajaí, né? Deixar meu bom dia pra minha querida Lucineide Flores. Oi, Lucineide, bom dia pra você. Um abraço aí, o meu amigo Irã, Eletron Irã, né? Sempre ligadinho aí na 105,9. Lucineide Flores, bom dia pra você. Uma ótima segunda-feira. Leva um abraço aí do seu amigo JC. 9 horas e 47 minutos. Nós vamos tocar aqui Desejo de Menina. Mel é o título da música.

Eita, Magazine, 9:50, você curtiu aí, né? Olha só, né? Essa música é boa demais, aqui pela Monte Sinai FM 105,9, aí a pedido aí da Dona Neves, Andréa Neves, lá do Vila Nova, sempre conferindo a nossa programação, né? A música Desejo de Menina, meu! É, meu parceiro, é dessa vibe legal aí, você conferindo a programação, ó. Eita, bagaceira, 9:50 aqui na 105,9, mel, mel, raja mel, parceiro, fala sério, hein, sofrendo em alto nível, meu garoto. É, meu parceiro, nessa vibe legal, deixaram meu bom dia pro meu amigo Marquinho, lá no sítio Pica-Pau. Ô, Marquinho, bom dia pra você, um abraço aí, o pessoal conferindo comigo lá no sítio Pica-Pau, lógico, conferindo a nossa programação. Quero deixar meu bom dia pro meu amigo Maxwell, lá da Fazenda São Carlos. Por lá tem a minha querida Nelori Edileia, né, um grande abraço a toda essa turminha maravilhosa. Por lá tem meu amigo José e a sua esposa Jaqueline, sempre conferindo a programação, lá no Roxinho, né? É, parceiro, no Roxinho, onde mora a Genilda, fala sério, olha, bom dia pra você. Olha, 9:51, deixa meu abraço, meu irmão Mani, lá da borracharia, saída para Boa Vista, bora Mani, cuida, menino, tira a mão da roda. Um abraço aí, Mani, né? É sempre conferindo a programação, e toda aquela turminha maravilhosa, sempre gosta de estar ali na oficina, batendo aquele velho papo com o Mani, né? Um abraço aí, o meu amigo Zezé, Dona Joana. É, parceiro, todo mundo ligadinho aí na 105,9. É, por lá ali, do lado da borracharia, tem meu amigo Chicão, né, da Alta Mecânica. Bom dia, Chicão, pra você. Uma ótima segunda-feira. 9:52. Deixa meu bom dia pro meu amigo Passarinho, que já levantou voo. E a Dona Rose, lá da Comunidade dos Sonhos, ligadinho com a gente. Um abraço aí, o pessoal aí, sempre conferindo. A Natália tá aqui no bairro Sagrada Família, lá no bar da Natália. Qualquer hora dessa aparece por lá. Bom dia, Natália, pra você. Aí deixaram meu bom dia, sempre ligadinho, lá da Comunidade dos Sonhos, a minha querida Loura e meu amigo Bigode. Olha, um grande abraço aí, essa turminha maravilhosa. Viu, seu Bigode? Bom dia pra você. Olha só, nós vamos tocar essa daqui a pedido da minha querida Vilma, lá do Restaurante da Mineira, lá na Desdém de Medradas. Ela disse que tá curtindo a 105 e diz, JC, toca uma música boa. Quero dedicar aí ao esposo dela, o meu amigo Índio, que cada dia se torna mais apaixonado pela Vilma. Ah, meu Deus do céu, vou já tocar assim pra você essa daqui, Vilma. Bom dia.

Aí, muito bem, já estou de volta. 9:56, você conferiu aí, né? Pimenta e chocolate, né? Aí foi pra Dona Vilma, lá no restaurante da Mineira. 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Olha, 9:58, nós temos aqui mensagem chegando a minha querida Rita Silva. Oi, Rita, bom dia pra você. A Rita Silva tá dizendo, olha, bom dia, JC. Tudo bem? Tá tudo ótimo, Rita Silva. Leva um abraço aí, toda essa turminha maravilhosa, sempre conferindo a nossa programação. Ela tá dizendo, JC, toca aí pra gente a música aí do Marciano Cigano. Pode ser qualquer uma, JC. Eu estou aqui conferindo a sua programação e a música aí não para. Se não para, toca pra gente aí, Marciano Cigano. Aí você não me falou qual seria a música, mas eu vou tocar essa, Amor Distante. Será que é bom ou é ruim? 9:59.

Aí, muito bem, você conferiu aí, né? Amor Distante, aí na voz aí desse cara que canta, Marciano Cigino, né? Aí a pedido aí da minha querida Viviane. E Mucajaí, são 10 horas e 3 minutos. Aí você conferindo a nossa programação. Alô, meu amigo Piauí, lá na chácara, é, parceiro, ali bem ao lado da chácara do JC. Piauí, bom dia pra você. Um abraço aí, o professor Roberto Carpanini, sempre ligadinho com a gente, né? Um forte abraço aí, essa turminha maravilhosa, sempre conferindo a nossa programação. Lá na JK, o professor Carpanini. Olha, deixar meu bom dia, meu amigo Genésio e Dona Anaí, lá na comunidade, não, lá na Avenida Rio de Janeiro, ali, atravessa Belo Horizonte, bem lá da chácara do JC, né? Seu Genésio, bom dia pra você, um abraço do seu amigo JC. Um abraço aí, Dona Silene, mãe do meu amigo Kaique e da Melissa. Oi, Silene, bom dia pra você, um forte abraço aí do seu amigo JC. Um abraço aí, Dona Francisca, sempre ligadinha aí na 105,9, a rádio que é sucesso. Alô, meu amigo Genilson, lá da borracharia, né? Genilson, bom dia pra você. Um abraço a toda essa turminha maravilhosa, aí sempre conferindo a programação. Aí um abraço aí, o meu amigo Taituba, né? Ô, Taituba, bom dia pra você. Um abraço a toda essa turminha maravilhosa, sempre conferindo a nossa programação. 10 e 4.

Aí, muito bem, você conferiu aí, né? Nostalgia, aqui na Moice da FM, são 10 horas e 7 minutos, aqui na 105,9. Olha, pode mandar a sua mensagem. Ei, lasqueira aí, lógico, curtindo aí a 105,9. Eu quero aproveitar aí, deixar o meu bom dia aí pro meu amigo, lógico. Quem tá te esperando aí, parceiro, é o Max Power, viu, Paulinho Top? Um abraço aí, meu amigo Paulinho Top e toda aquela turminha maravilhosa lá na Top Brita. Um abraço, Paulinho Top, menino traquino. Ele tá lá curtindo a 105,9, a rádio que é sucesso. Tô sabendo aí o que tu aprontaste esse final de semana. Já me contaram e aí eu não escondo nada. Eu coloco aqui no ar, viu, parceiro? Não quer que o fato apareça, não deixe com que o fato aconteça. Paulinho Top, bom dia pra você. Um abraço aí, o meu amigo Juscelio Franco, todo mundo ligadinho aí com a gente. Um abraço aí do seu amigo JC. Um abraço aí, toda essa turminha maravilhosa aí do Chapéu Virado, sempre conferindo a nossa programação, viu, meu parceiro? Um abraço, Paulinho Top. Deixa de ser traquindo, você aí tem sumido ultimamente. Eu não sei se você está já aí dominado. Se for dominado, meu parceiro, um grande abraço pra você. Um abraço aí, meu amigo Eric Manzato e toda a turminha maravilhosa lá da Cotan. Meu amigo Eliezer, Zé Viveu. Por lá tem meu amigo Kleber, bom dia pra você. E por lá tem, né, o doutor Miúdo. Alô, doutor Miúdo, o Eliezer. O doutor Miúdo ainda tá fazendo atendimento? O cara, ele trabalha em medicina, ele é taxista, mas ele trabalha aí atendendo as pessoas. Ele aí, medicinas naturais, é com meu amigo, lógico, Miúdo, é o doutor Miúdo. Paulinho Top, vai vendo, garoto!

Eita, meu parceiro, 10 horas e mais 15 minutos, né? Você conferiu aí, Nostalgia, vem me ajudar aqui da Mocina FM. Vem me ajudar. Preciso de alguém pra me ajudar, que tal você, né?

Ah, vem me ajudar. Manda sua mensagem aí pelo 984-17-7282. Olha, tem mensagem chegando por aqui pelo nosso WhatsApp. É isso aí. Vai interagindo com a gente. Alô, meu amigo Zezão do Orkut. Bom dia pra você. Bom dia, bom dia. Aí deixa meu bom dia pra minha querida Antônia Santana, minha querida Nalva Moraes. Bom dia pra vocês, viu? Um abraço aí à minha querida Márcia, lá do Sagrada Família, a mulher da cabritinha. Bom dia, Márcia, vem me ajudar. A minha noite é fria. Você mandou sua mensagem, quero aproveitar e deixar meu bom dia. Sempre ligadinho com a gente. A dona Natalina, mãe da minha querida Joca, da Naná, Rai das Mesas e da Alessandra. Dona Natalina, bom dia. Aí deixa meu bom dia aí pra, na Avenida Maranhão, né? O meu amigo Barbosão, né? Meu amigo Gil está por aí, né? Um abraço aí a todos os meninos do Barbosão. Sempre ligadinho com a gente aí na Firmino Azevedo, não, na Avenida Maranhão. Bom dia pra vocês. Ah, alô, minha amiga, sempre ligadinha com a gente, lógico. É, rapaz, ela sempre fica sintonizada. Minha rainha, minha princesa. Dona Josefa Rufino, bom dia pra você, minha linda. Um forte abraço, como é que a senhora está? Tá tudo bem? Vem me ajudar. Eu não consigo ficar sozinho, viu? Minha querida, minha rainha. Feliz, coxinha, você. Aí deixa meu abraço aí toda a turminha maravilhosa, viu, dona Josefa? Bom dia pra você. Alô, meu amigo Marisvan, bom dia pro Marisvan, né, sua esposa. E meu amigo Cícero, conferindo comigo. É, sempre sintonizado aí, viu? Um abraço aí, o Cícero, pra você. Um abraço aí toda a família do meu amigo Marisvan, né? A dona Messi tá conferindo. Dona Messi, bom dia lá na Argentina. Vem me ajudar aí, mandando a sua mensagem pelo 984. Olha, mensagem chegando aqui dizendo, olha, bom dia, JC. Eu estou ligadinho aqui no programa. O programa tá passando só música boa, mas pra ficar melhor, toca pra gente aí, Andy Flores. Andy Flores, JC, toca aí pra gente a música Intuição. Quem tá falando aqui é a... Olha só que legal. É lá do quiosque Bom Sabor, é a Larissa. Larícia, bom dia pra você, um abraço aí a dona Gabi, né? Todo mundo ligadinho aí no quiosque Bom Sabor, sintonizados. Aí sim, JC, estamos ligadinho aí no seu programa. Toca pra gente, Andy Flores, a música Instituição. Eu sou a Larícia. Bota pra tocar aí pra gente, que tô conferindo aqui a programação, fazendo meus afazeres no lanche. Eu estou bem aqui, bem em frente da emissora. É isso mesmo. É, rapaz, o quiosque Bom Sabor, bem em frente aqui da emissora. E a minha querida Larícia quer ouvir e a gente toca. 10 horas e 18, essa sim é a sua rádio Monte Sinai FM.

0: Muito bem, você conferiu aí, Andy Flores, instituição, né, instituição. Essa daí foi lá pra Larícia, lá do quiosque Bom Sabor, sempre ligadinho aí na 105,9. 10 horas e 21 minutos, mensagem chegando por aqui. É, parceiro, aí nós temos mensagem chegando por aqui, pronto. Chegou mensagem e a gente vamos faturar, já o JC volta, vai atendendo você. É, meu parceiro, comigo é assim, são 10h21, pronto, bora faturar. Bom dia, Mucajaí.
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Muito bem, estamos de volta, 10 horas e 28 da manhã, né? Aí você conferiu aí nossos apoiadores culturais. 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É, meu parceiro, quero aproveitar e deixar meu bom dia aí, rapaz. O Amadeus. Oi, Amadeus. Bom dia pro meu amigo Amadeus. Sempre ligadinho aí na 105,9. Amadeus, bom dia, garotinho. É, meu amigo Amadeus, bom dia pra você. Um forte abraço. Olha só, quero aproveitar e deixar meu bom dia ligadinho com a gente. Meu amigo Vigia, né? Lá no Embrapa. Um abraço aí, o meu amigo Carrapicho. Sempre ligadinho com a gente. Bom dia. É, meu parceiro, 10 horas e 29 minutos aqui, você conferindo a nossa programação aqui da 105,9. Vou tocar uma música boa, essa daqui vai lá pra Dona Ana, esposa do meu amigo Davi. Tá ligado com a gente lá na fazenda, lá na comunidade do Lima. Seu Davi, bom dia pra você, um abraço aí a Jéssica, Taneira, Matheus, é, rapaz, o José e também o Pé de Leste. Tá todo mundo por lá, né? Dona Ana, eu vou tocar essa música só pra senhora conferir a nossa programação aqui da rádio Monte Sinai FM. 10 horas e 30 minutos, chegando Cabelo Cor de Ouro, na voz aí de Gustavo Lima.

E muito bem, estamos de volta, 10 horas e 36 da manhã. Aí você conferindo só música bacana, né? Olha, quero deixar meu abraço aí a dona Ruth, a esposa do meu amigo Bode. Ruth, cadê o Bodinha? Ela tá mandando mensagem dizendo, olha, bom dia, JC. Já mandou uma foto aqui de uma estupidamente gelada. Eita, menino. Olha, esconde essa cerveja aí da minha amiga Loura. E esconde da minha querida ex-Loura essa cerveja aí, que isso aí é problema. Ela tá lá ligadinha com a gente, né, Ruth? Forte abraço pra você. Ela tá dizendo, olha, bota uma música aí de Zezé de Camargo, Irmão da Lua, JC. Toca aí pra gente aí no programa aí Disque Toque. Ó, tá bom, vou tocar assim pra você, Irmão da Lua, né? Essa música é boa, isso tá fazendo muito sucesso. Quero aproveitar e deixar meu bom dia. Aí sabe pra quem? Sempre ligadinho com a gente, o cara que vende o melhor churrasco da cidade. É, parceiro, tô falando aí do meu amigo Bicudo. Segundo o meu querido Frank Rios, de manhã chama Bicudo, o apelido dele, Bicudo Ordinário, mas não é não, é um cara bacana. Ô Bicudo, bom dia pra você, meu parceiro. Um abraço aí à sua esposa, à sua filhona, aí sempre trabalhando ali, bem do lado da delegacia da Polícia Militar, né? 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Bicudo, um abraço para você, um bom dia à sua esposa e amanhã eu passo por aí. Bom dia para você. Vamos aqui tocando música a pedido da minha querida Ruth, lá do Bar do Bode, lá do bairro Monte Sinai, sempre ligadinho com a gente, pediu aí Zezé de Camargo e Luciano, Irmão da Lua, amigo das estrelas. E eu sou amigo da Ruth, do Bode e da Islura.

Aí, muito bem, já estou de volta. Olha só que legal você conferindo a nossa programação, né? Top demais aqui na 105,9. Sempre, sempre, né? Você ligadinho aí na 105,9. Ficamos felizes quando você manda sua mensagem, interage com a gente aí pelo nosso WhatsApp, né? É só mandar a sua mensagem, fica tudo certinho por aqui. É que tal, hein? Manda mensagem aí. Olha só pra quem chegou em casa, encher o copo, né, parceiro? Fala sério. É assim, rapaz. A Rádio Monte Sinai FM é assim. Top das galáxias. Bora ver aqui, tem mais mensagem chegando por aqui pelo nosso WhatsApp 984-17-7282. Deixa eu ver quem tá mandando mensagem aqui pra gente. Ah, não. Fala sério. Olha só. 10h43. Bora lá, chama. Solidão aí com Nando Moreno.

Também o Marcelo, 10h47 da manhã, né? Que modão bacana aí de Nuno Moreno na roça. Aí, lógico, ó, trazendo a melhor da música pra você. 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São 10h48 para quem chegou em casa destruído, encheu o copo e deixou o modão reclamar por ele. Então chora, cachorro velho.

da Bagaceira 1057. Quem deixou foi você. Você foi e deixou tudo bagunçado, né? É a Rádio Monte Sinai FM, Mucajaí, para todo o imenso Brasil, né? É top demais aqui na 105,9. Menina aí, quem gosta de tomar uma, isso é um veneno, né, parceiro? Olha, tem mensagem chegando por aqui, quero aproveitar aí, deixar o meu bom dia pra Francélia. Oi, Francélia, bom dia pra você. É, um abraço aí a Francélia, tá ligadinha com a gente, ela tá falando conosco, né, através do nosso WhatsApp, tá lá com o aplicativo ligadinho. Ela tá dizendo, olha, manda um alô aí pra galera do Maranhão, estamos todos ligados no seu programa. Top demais essa rádio, hein? É a minha amiga Francélia. Francélia, leva um abraço a toda essa turminha maravilhosa aí em São Luís Maranhão, né? Tá lá em Milagres do Maranhão. Um abraço aí o pessoal lá em Milagres do Maranhão, ligadinho com a gente. Olha, eu tô com saudade do meu amigo Militão dos Teclados, né? Está lá em Manaus, no Amazonas. Ele, né, aí... E a sua digníssima esposa, lógico. Ela tá lá, né? A Marilene. Um abraço aí a Marilene. Eles são vizinhos lá da minha filha, lá em Manaus, lá na Compensador, viu? Militão, bom dia pra você, um abraço aí a Marilene e toda essa turminha maravilhosa conferindo comigo lá em Manaus, né? Inclusive, deixaram meu bom dia lá pro meu filhão Jessé. É o JC, não, é o JA, é o Jessé Alves. Bom dia, filhão, papai te ama, um abraço aí a minha filhona Kellen Alves, a garota mais bonita, né? A enfermeira, a fisioterapeuta e muito mais. Um abraço, filha. Papai te ama. Um abraço aí toda a família. Leva aí um abraço aí a sua mãezona, Maria das Graças, sempre conferindo a nossa programação. Bom dia pra vocês. Um abraço aí a dona Tereza, sempre ligadinha com a gente, né, Militão? Tá todo mundo aí ligadinho com a gente. Ô, Francélia, leva um abraço aí o meu amigo Renê, que é o homem da jumenta. Fala sério, né? A Francélia, ela é cunhada do Militão, né? Um grande abraço aí. A minha querida Francélia, sempre ligadinho com a gente lá, Milagres do Maranhão. Um abraço pra vocês. Ela não pediu música, mas vou tocar essa bem aqui, pra minha amiga Francélia e toda aquela turminha maravilhosa lá em Milagres, Maranhão. Ô, Francélia, o que é amor pra você? Amor pra você, tá? Se você souber, responde pra mim pelo nosso WhatsApp, porque são 11 horas em ponto em Mucajaí, Roraima, viu? Francélia, que tal essa daqui, ó?

Eita, bagaceiro, o que é amor pra você? Eu não sei não, o que é amor pra você, né? Ah, meu Deus do céu, se amor pra você é isso aí, né? Quantos corações você vai querer brincar, hein? Fala sério, essa música é top, né, Francelle? Tá, meu Deus do céu, então se o que é amor pra você? Quantos corações você vai brincar, né? Ah, meu Deus do céu, imagine se eu tocasse essa bia aqui, parceiro. Ah, tem que escrever de lápis, porque posso me arrepender, né? E de repente apagar. Eu vou tocar essa bem aqui, ó. Desgraceiro. Acaba não, mudão.

0: Bagaceira, né? Olha, escreve de lá porque eu posso me arrepender. Se eu me arrepender, eu volto pra você porque eu já estou no pátio do posto, né?
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0: bora!
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0: Eita, JC.

0: Oi, muito bem, essa sim é a sua rádio Monte Sina FM, né? Ah, no pátio do posto, né, parceiro? Fala sério, né? É, muita gente tá de ressaca, é, tá muita gente com ressaca, apesar de tudo, tem ouvintes mandando mensagem aqui pra gente dizer, JC, vai com calma, porque hoje ainda é segunda-feira, e eu tô numa ressaca desgramada, olha, tomara que essa ressaca não lhe trague problema, viu? Se trazer problema, ah, meu Deus do céu, fala sério. Tomar, hein? Vambora tomar mais uma. Tomar mais um uísque 12 anos. Bom dia. Canta assim comigo.
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0: Eita, Francélia.

0: Bora aí, Sloura. A Sloura tá só o pau da placa, você. Levaram a placa e deixaram o pau só o miolo. Aí deixa meu bom dia pro meu querido Valderi Aguiar, o cara que comanda o Breg Chique aqui da Monte da FM. Valderi, curtia um bom dia.
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0: Ah, isso vai passar com certeza. Alô, meu amigo Denilton Arraes, sempre ligadinho com a gente. Vai estar acontecendo aí um grande corrida de motocross lá na pista Amigo do Arraes, né? Tá certo. Um abraço aí pro meu amigo Denilton Arraes. Alô, Sargento Jean, bom dia pra você. Um abraço aí, meu amigo João Carlos, lá do supermercado Nova Jerusalém. Na vida tudo passa, o seu amor não vou mais implorar. Eu só espero que você encontre alguém melhor do que o JC. Vai.

0: Eita, parceiro, tá gostando de ser a outra, B? Tá gostando de ser a outra? Ah, então fala.
1: E aí, B? Você tá gostando?
0: Eu acredito que esteja gostando.

Então, Bagacirense, é sua rádio Moise da FM. Só machucando os corações aí no final já do programa. Eita, meu amigo, Ray Gleison tá lá curtindo a 105,9. O Ray Gleison tá dizendo, e aí, JC, estica, machuca o coração, velho. O Ray Gleison, imagine, Ray Gleison, eu tocar essa minha aqui, parceiro. Eu não sei você, mas eu estou no nível de carência. Se o meu cachorro late, meu parceiro. Aí, meu parceiro, eu penso que ele tá me chamando de amor. Eu passo um trote pra mim mesmo, só pra ter a sensação que alguém me ligou. Nível de carência, vai. Se é pra machucar, eu bora. Tô nem aí, não. Bora pra cima. Essa é a chamada.

Eu quero ser minha cima, assim, mas vai pra cima da bronca. Essa sim é a sua Rádio Monte Sinai FM. Bora ruir junto.

0: Apanha, fala sério, né? 11 horas e 25, meu amigo Ray Gleison de Sola JC. É, estou ligado aqui no programa. Cara, quer machucar os corações? Toca aí Bartô Galeno, a música Malena. Ah, meu Deus do céu, hoje é segunda-feira, né, o Ray Gleison aqui em Mucajaí. É, parceiro, hoje é segunda-feira. O que tá acontecendo contigo, hein? Te acalma, ó, o Brasil não conseguiu passar ontem, não. Mas não, também não perdeu de zero, né, parceiro? Foi 1-2, parceiro. Vai pra cima da bronca, Ray Gleison. Vou tocar pra ti, cara. O sofrimento não é o teu coração. Eu não sofro por amor. O amor sofre por mim. São 11h26.
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0: Ai, muito bem, estamos de volta, 11 horas e 29 minutos, você conferiu aí, Malena, baseira, essa música aí foi pro meu amigo Ray Gleison, que tá lá só batendo um papozinho, baseira, porque de ressaca ele tá muito. O JC vai para os apoiadores culturais, daqui a pouquinho eu volto, eu vou atender você, tem muita mensagem chegando por aqui pelo WhatsApp ainda, viu? Mas já são 11 horas e 30 minutos na cidade bela de Mucajaí. O JC volta já.
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Ai, muito bem, já estou de volta, são 11 horas e 50 minutos aqui na Moça da FM. Estamos chegando no final de mais um programa Disque Toque aqui pela 105. Quero agradecer você que mandou a sua mensagem, interagiu com o JC, né? Teve comigo juntinho, hein? Ah, meu Deus do céu! Mas aí eu vou ter que ir embora. Mas prometo voltar amanhã, a partir das 7 da manhã, não, a partir das 8. Amanhã nós vamos até às 10 da manhã, por conta do grande programa gospel que tem aqui pela Moça na FM, com certeza. Amanhã, logo após o programa Forronejo, eu, JC, vou estar por aqui fazendo companhia para você. Um abraço no coração para você que vai almoçar, vai lá no restaurante da Mineira, né, lá com a dona Vilma. Lá tem aquela comidazinha caseira, sensacional, né? Um grande abraço, dona Vilma. Vá, dê uma passadinha lá que tem aquela comida sensacional, ó. Um abraço, meu amigo Índio, todo mundo ligadinho, né? Ficam todos com Deus, porque com ele também eu vou. Ah, que pena que o programa já chegou no final. Quero deixar meu abraço, o meu bom dia pro meu amigo Maclay. É, tá lá ligadinho com a gente. Maclay, hein? É, rapaz, olá pra você. Da onde é que tá falando, hein? Ah, não é daqui não, isso aqui deve ser das Guianas, é das Guianas inglesas, só pode ser. Quem é, quem é? Fala pra mim quem é. Quem é Maclay? Maclay? Eu não sei não, ah, meu Deus do céu. Pra você, good morning. Mas já tá chegando o good afternoon, né? Ah, mas tá tudo certinho, bom dia. Um abraço no coração, meus amores, ficam todos com Deus. Porque com ele também eu vou. É, good morning. Tá respondendo aqui. Não é daqui não, não é do Brasil não. Good morning pra você. Bom almoço, né? Eu não sei falar o inglês aí. Um bom almoço ainda não. Mas só tô dizendo que daqui a pouco eu vou almoçar. Me fala em português que eu vou saber quem tá mandando mensagem pra gente. Um abraço aí pra todos os nossos amigos aí. Ah, goianenses, estão curtindo a 105,9, né? How are you? Ah, estou bem, graças a Deus. How are you pra você? Eu estou bem, né? Ela botou aqui a how are you? Ah, meu Deus do céu. Eu estou bem, graças a Deus. E vocês, como é que estão? Tá tudo bem? Tá tudo ótimo. Que saudade da peste. Eu vou descobrir ainda quem é, quem é, quem é. Um beijo no coração, meus amores. Vou ficando por aqui. Vou deixar essa última de hoje pra vocês aí das Guianas curtir essa sofrência aqui no Brasil pras Guianas inglesas. Só pode ser. Um abraço, lindos. Fui.

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1: Meio-dia.
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